0: Exatamente. Isso faz parte de uma campanha, todo voto importa. Então, mesmo que o eleitor tenha alguma dificuldade, ou esteja em férias mesmo, ou em razão de serviço para uma outra cidade, ele poderá exercer o direito ao voto. O importante é lembrar que, se o pedido do eleitor é de deslocamento para outra unidade da federação, ele conseguirá apenas exercer o voto para o cargo nacional, no caso, presidente da República. Mas se a solicitação ocorre dentro do mesmo estado da federação, aí ele consegue exercer plenamente o voto para todos os cargos, quais seja deputado estadual, deputado federal, senador, no caso, dois cargos senadores, né? E governador e presidente da República.
1: Ficar sem votar e acaba acarretando algum prejuízo, né?
0: Exatamente. Para aquele que não conseguirá exercer o voto no dia da eleição, ou não tem interesse, ou não pode fazer a transferência temporária, ele tem o prazo para justificar no dia da eleição, que é o procedimento mais célere para fazer, mas além disso, ele ainda dispõe de 60 dias após o dia do pleito para exercer essa justificativa de ausência às urnas. Não justificado, pode acarretar a falta da quitação eleitoral, que tem implicações, impedimentos para a prática de atos da vida civil, e, além do mais, é gerada uma multa na taxa de R$ 3,51 por eleição ausente.
1: Já começou a busca, a procura, enfim, a identificação dos possíveis mesários voluntários para 2026?
0: Sim, nós estamos na fase já de convocação desses mesários. Nós temos aqui atualmente quase 900 cidadãos nomeados como mesários, né? E graças a Deus e também a ajuda da imprensa em divulgar isso daí, nossos mesários são 100% voluntários e agora eles estão começando a receber de convocação para atuarem à disposição da Justiça Eleitoral. É claro que ainda está aberta também a possibilidade de outros interessados se voluntariarem para mesário e possivelmente eles poderão ser aproveitados caso algum outro mesário falte ou a gente precise fazer a substituição.
1: Todos os eleitores devidamente inscritos podem ser convocados?
0: Eleitores maiores de 18 anos estão habilitados para trabalharem com a gente aqui na Justiça Eleitoral.
1: Se eu recusar?
0: Bom, não há possibilidade de recusa, uma vez feita a convocação, né? O que há é a possibilidade de pedir dispensa, mas isso fica ao critério do juiz analisar as razões e deferir ou não. Normalmente é pelo não deferimento, a não ser que exista alguma causa muito plausível para essa dispensa.
1: Agora, falando sobre o dia da votação do MERI, as pessoas ainda têm alguma confusão com o horário?
0: Exatamente, Sérgio. É bom a gente ressaltar isso, porque muitas pessoas ainda estão habituadas ao horário das 8 às 17. Mas, de algumas eleições para cá, a gente segue um horário unificado para as eleições e é importante que o eleitor saiba que aqui em Mato Grosso, o horário de votação, o período de votação, ocorre das 7 da manhã às 16 horas. Atente-se, então, a esse horário para que não perca a oportunidade de fazer a sua votação dentro do horário estabelecido.
2: Agora são 7h43. Depois do intervalo comercial, tem as informações do esporte e de segurança pública.
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2: 7h43.
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2: Muito bem, a hora certa, agora são 7:48. Estamos de volta com a sequência do nosso Regional Notícias. Falar de esportes agora, destaque para a Copa do Brasil, que teve os jogos da ida das oitavas de final realizados neste final de semana. No sábado, 3 jogos terminaram empatados em 0-0. Não tivemos nenhum gol no sábado. Vasco e Fluminense 0-0, Atlético Mineiro e Juventude 0-0, Santos e Remo 0-0. Em compensação, ontem, só no jogo do Palmeiras, saíram 3 gols, os 3 que faltaram nos 3 jogos de sábado, né? O Palmeiras fez 3-0 no Fortaleza. Maurício Arias e Flaco Lopes marcaram os gols do Palmeiras. Como faz gol esse Maurício, hein? O Mirassol e Grêmio empataram em 1-1 lá no Maião, em Mirassol, e a Chapecoense ficou no 0-0 com o Cruzeiro. Quer dizer, eu acho que só o Palmeiras mesmo que encaminhou vaga já para as quartas de final, né, Sérgio? Agora joga na Arena Pantanal, em Cuiabá. O jogo vai ser aqui em Cuiabá, porque o Fortaleza vendeu o mando de campo. Na próxima semana, em Cuiabá, Fortaleza e Palmeiras, o Palmeiras com uma enorme vantagem. Bom dia, Serginho.
3: Bom dia, Altair. Bom dia, Glaucio Viana. Bom dia, ouvintes da Regional FM. Realmente aí uma vantagem considerável, uma vantagem tranquila aí do Palmeiras. Agora, o seu comentário sobre o Maurício.
2: Aí teve Inter e Corinthians também ontem, né? Tem que destacar aqui, né?
3: Exatamente.
2: Internacional fez 2-0 no Corinthians, também é outro que encaminhou bem a vaga para as quartas de final. Agora, lá na Neoquímica Arena, durante esta semana, o Inter joga pelo empate ou até mesmo uma derrota por um gol de diferença. Então, eu acho que Inter e Palmeiras estão muito próximos de garantirem vaga nas quartas de final.
3: Mas o Inter vai sofrer uma grande pressão. Já o Palmeiras está tranquilo aí, joga em Cuiabá. A expectativa é de que a maioria da torcida seja a torcida palmeirense. E sobre o seu comentário sobre o Maurício, é mais uma lamentação que a gente tem, né? Quer dizer, deixaram o tempo passar até ele pedir ali, né, a naturalidade paraguaia para defender o Paraguai, que o pai dele é nascido no Paraguai, né? E aí ele acabou se naturalizando o Paraguai para defender o Paraguai na Copa do Mundo. E mais um atacante muito efetivo aí, né? Um meia ofensivo ali que faz bastante gols aí. E gols foi o que faltou aí para a seleção brasileira na Copa do Mundo. Infelizmente, tivemos uma seleção inimiga da rede.
2: Deixa quieto, não vamos nem falar de seleção, né? Bom, e aí, Mirassol e Grêmio 1-1, tá em aberto, jogo da volta na Arena em Porto Alegre, uma vitória simples para qualquer lado, garante vaga. Em caso de novo empate, decisão para os pênaltis. Chapecoense e Cruzeiro 0-0, o jogo foi em Chapecó, agora em Belo Horizonte, Cruzeiro jogando em casa, convenhamos, né? Deve ser favorito, né? Contra a Chapecoense, que está virtualmente rebaixada para a segunda divisão do futebol brasileiro. E o Inter, como eu disse, com gols de Matheus Bahia e Alan Patrick, venceu o Corinthians por 2-0, deu um passo muito importante para estar também nas quartas de final. Hoje à noite nós teremos Atlético do Paraná e Vitória da Bahia, um jogo que vai ser realizado lá em Curitiba, na Arena da Baixada, portanto, este jogo que fecha a rodada aí de ida das oitavas de final da Copa do Brasil. Jogos eliminatórios sempre é muito interessante, muito legal de assistir, né, Sérgio?
3: O tal do mata-mata, ele força as equipes aí a não se pouparem, né? Quer dizer, quem quer continuar na competição, quem quer ganhar o prêmio em dinheiro, além do troféu, além dos benefícios aí que o título traz, tem que se expor, tem que ir pra cima e jogo de mata-mata, a tendência é que sejam jogos aí bastante movimentados.
2: Pois é, hoje então tem o Atlético Paranaense em campo contra o Vitória, amanhã já tem jogo da volta, viu? Juventude e Atlético Mineiro em Caxias, Remo e Santos lá em Belém do Pará, amanhã terça-feira. Na quarta-feira, Cruzeiro e Chapecoense, Grêmio e Mirassol, Fortaleza e Palmeiras, Fluminense e Vasco. São os jogos da volta já na quarta-feira. Fechando na quinta-feira, Vitória da Bahia e Atlético do Paraná, Corinthians e Internacional. Então, portanto, uma semana reservada aí para a Copa do Brasil. Não teremos bola rolando pelo Campeonato Brasileiro. deu uma paradinha o Brasileirão aí para que a Copa do Brasil pudesse apontar os seus classificados para as quartas de final. 7:53, vamos falar de segurança pública.
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2: E aí, Sérgio, o que é que aconteceu nas últimas horas em Lucas do Rio Verde, em toda a nossa região, hein, Serginho?
3: Olha, a região teve bastante movimentos aí, né? Tivemos o caso de uma moça que saiu de Cuiabá para trabalhar em Peixoto de Azevedo, a Jéssica Brígida, de 35 anos, e ela foi vista pela última vez no dia 27 de julho em um estabelecimento comercial na cidade de Peixoto, e nesse final de semana, infelizmente, e então ela desapareceu, e nesse final de semana, infelizmente, o corpo dela foi encontrado no rio Peixotinho, na cidade de Peixoto de Azevedo, né? E agora e com sinais de violência, e a polícia passa a investigar o que aconteceu com a Jéssica. Lembrando que amanhã começa a Expo Lucas 2026, vamos dizer assim, o grande mote desse momento que a gente fala é sobre crimes contra a mulher, né? Infelizmente temos aí, né, praticamente diariamente os registros desses casos aí, não só em Lucas do Rio Verde, mas também em todo o estado de Mato Grosso, no Brasil, enfim. E lembrando que no final de semana em Mirassol do Oeste, por isso que eu falei sobre a Expo Lucas, em Mirassol do Oeste estava acontecendo uma festa em uma praça de Mirassol, e um homem de 45 anos resolveu abordar uma moça lá, e a moça não queria nada com ele. Ele insistiu, acabou ali puxando a moça pelo braço, ela gritou, enfim, o rapaz correu, mas a polícia, né, acabou levando ele para descansar na delegacia, né?
2: Uhum.
3: Quer dizer, passou uma noite preso lá, para aprender, né, que o não é não. Então, na mulherada aí, as moças, enfim, as mulheres se protejam e formem aquela rede de amigos próximos ali para evitar esse tipo de situação durante esses dias da Expo Lucas, que a gente sabe, né, que existem alguns excessos,
2: certeza,
3: né?
2: Muitos excessos, né?
3: E é necessário e todo cuidado por parte de não só das mulheres, né, mas dos homens, da juventude, enfim, que possam curtir a festa aí com toda a tranquilidade necessária. E lembrando também que nesse final de semana, no dia 2, ontem, né, na manhã de domingo, a Guarda Civil Municipal foi acionada aí com uma situação que aconteceu no bairro Jardim Primavera. Viu uma reunião de pessoas e os vizinhos suspeitaram, né, que algo de errado estava acontecendo naquele lugar, possivelmente consumo de drogas. E possivelmente envolvendo menores. Quando a guarnição se aproximou do endereço indicado, houve uma debandada, né? Muita gente pulando muro, cada um correndo por um lado ali, e a guarda conseguiu abordar quatro pessoas que estariam, né, segundo um adolescente que era o centro das atenções, ele seria levado ali para uma área de mata no fim do bairro Primavera, onde seria submetido ali ao julgamento, né? O julgamento ali das tal das facções criminosas.
2: Tal de salve, é isso?
3: Exatamente. No começo, esse adolescente disse que se tratava de uma negociação de bicicleta, mas depois ele acabou admitindo ali aos agentes da Guarda Civil Municipal que era dívida por droga.
2: E 14 anos, né?
3: 14 anos.
2: Meu Deus do céu.
3: Possivelmente ia levar uma sova, né?
2: Ia ser, se não nunca acontecesse algo pior, inclusive.
3: Exatamente.
2: Né?
3: Se não fosse a Guarda Civil Municipal chegar no local acionada ali por vizinhos, né? A gente poderia estar narrando aí, quem sabe, um desaparecimento e até um assassinato aí de um adolescente de apenas 14 anos em Lucas do Rio Verde, né?
2: E aí, cadê? Onde está o pai e a mãe de uma criança dessa, né? Deixou de ser criança recentemente, adolescente, né?
3: Exatamente.
2: 14 anos, né?
3: E aí,
2: liberdade total, né?
3: Pois é, o que está acontecendo é que muitos adolescentes, muitos jovens aí, né, e até crianças não estão sabendo lidar com a liberdade que lhes é oferecida, né? Eles pedem ali para os pais liberdade para ir aqui e ali e não sabem lidar com isso, acabam se envolvendo em situações que podem aí tirar a sua vida.
2: É difícil.
3: Tivemos ontem também Lucas do Rio Verde, ali no bairro Rio Verde, uma situação, o pessoal tava tomando umas e quando a cachaça subiu, né? O calor fez ferver tudo dentro da cabeça do povo ali, um ex-casal, um homem e uma mulher que haviam rompido um relacionamento há pouco tempo.
2: Uhum.
3: Entrou em discussão e o homem pegou uma faca para golpear essa mulher, possivelmente mataria, né? Se não fosse ali a ação de pessoas que estavam também naquele momento ali de festa, de confraternização, enfim, tomaram a faca do rapaz, seguraram ele até a chegada da Guarda Municipal, que levou ali, ele encaminhou esse rapaz até a delegacia de Polícia Civil, onde ele será aí, deverá responder pelo crime de tentativa de feminicídio, né? Mais uma situação aí causada pelo consumo excessivo de bebida alcoólica. Aí começa uma discussão, as pessoas se
2: desculpam. Aí tem uma mágoazinha, né?
3: Tem uma faca perto, e aí, se não fossem os populares ali, possivelmente aconteceria um crime de feminicídio em Lucas do Rio Verde. E na noite de sábado, em uma fazenda no município de Itapurá, um homem identificado como Rodolfo Flores acabou morrendo ali no alojamento da fazenda, golpeado, né? Por uma cadeira de madeira, quer dizer, o cara quebrou a cadeira e continuou batendo ali na cabeça do Rodolfo, de 46 anos, e eles eram colegas de trabalho.
2: Meu Deus.
3: A polícia foi acionada, chegou no local e acabou conduzindo aí esse rapaz, que admitiu ter golpeado aí o Rodolfo, de 46 anos. E aí, depois que ele acabou batendo no amigo ali, golpeando por diversas vezes na cabeça, bateu arrependimento, né? Tentou ali
2: reanimar esse rapaz, caso, né?
3: Exatamente, tentou reanimar o Rodolfo ali, mas não teve.
2: Já era tarde, né?
3: Já era tarde ali, ele acabou, imagina, vários golpes na cabeça, um traumatismo craniano sofrido imediatamente ali, e esse rapaz agora de 27 anos vai responder pelo crime de homicídio, né? E isso tudo motivado aí por uma discussão banal, bebida alcoólica na cabeça, enfim, as pessoas não estão sabendo lidar com uma liberdade, né?
2: Que coisa. Bom, vamos embora?
3: Vamos nessa então, lembrando que a partir das 12 horas tem mais informações no Jornal do Meio-Dia, e eu espero todos vocês.
2: Perfeito. A hora certa em Lucas do Rio Verde, agora são 7:59. Na sequência, você vai ficar com a comunicação do Ratinho Viola e o Bom Dia 103. A todos vocês, uma excelente semana.
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15: Salve, salve, Lucas do Rio Verde, 8:07, 8:07, bom dia pra você ligado aqui com a gente, segundona, né? Dia 3 de agosto de 2026, mais um mês pela frente, que vem abençoado, né? Eu sou o Ratinho Viola, a partir de agora com você até o meio-dia, no oferecimento de Amigo Internet e Agro Rações. 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Mike Lian, começando o programa de hoje. Tá chorando por quê? 8:08, bom dia.

0: E tira aquela parada. Muito fácil. Mãozinha pra cima, assim, ó. Cinturinha de um lado pro outro. Mexendo
1: essa aqui
0: a banda,
1: também é fácil.
0: Aquele copinho de mola.
1: É um bloco só pra descontrair.
0: Vambora. É isso, muito fácil.
1: É.
0: Neguinho, que isso?
1: Danado.
0: Balança.

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1: Regional 8:22.
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2: Agora são 8 horas e 27 minutos. Uma excelente manhã.

0: Alô, Marilene Vieira, Parque das Américas, aquele abraço, bom dia. Suzana do Tessili Júnior, ligada com a gente, obrigado pela companhia. A Gleice do Jaime Seite Fuji também curtindo, obrigado pela audiência. Excelente manhã para todo mundo por aí, ó. 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Você já sabe, né? 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
5: 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Regional 8:49.

Eli, abraço, galera da SCH Cotton, ligados na programação da Regional FM, está participando do sorteio da chuteira Penalty, para dar de presente pro paizão, né? Nosso amigo Graxa, um abraço, Graxa, obrigado pela audiência. Dona Lúcia, tá lá fazendo aquele almoço caprichado pra galera na Fazenda Divisão, um abração pra todo mundo por aí curtindo a Regional FM. Alô, Jonathan, ligado na programação da Regional também, um abraço, bom dia pra você, meu querido. Marília Mendonça.

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0: Louvado seja nosso Senhor Jesus Cristo, para sempre seja louvado. Queridos irmãos e irmãs, como é que foi seu final de semana? Espero que tenha sido maravilhoso. E certamente, participando da missa, é uma semana com a graça de Deus. Quero saudar a todos neste mês vocacional. Já estamos no mês de agosto, mês vocacional, comunidades vocacionais, encontro, testemunho e missão. Saúdo a todos em plena novena da Sagrada Família e rezando pelos pais, quarto dia. De um lado, pedindo Sagrada Família de Nazaré, minha família vossa é. E também rezando pelos pais vivos e falecidos. Saúdo a todos e convido você a chamar mais alguém para acompanhar o Experiência de Deus que já começou. Saúdo a você a partir da Rádio Evangelizar, de onde tudo começa. As rádios irmãs, cujos nomes cito neste momento. Saúdo a você pela TV Evangelizar, sinal digital em todo o país, em várias cidades, canal aberto, pelo YouTube Padre Manzotti Oficial. Você se inscreva, lembrando que agora as orações da manhã e o Evangelho do dia estão publicados na página oficial Padre Manzotti Oficial e pelos aplicativos da Associação Evangelizar é Preciso e todas as plataformas digitais. Vamos rezar? Nós já começamos invocando o Espírito Santo. Mais um pouquinho, vem Espírito Santo de Deus e enche-me de novo. Vem Espírito Santo de Deus nesta semana, vem Espírito Santo de Deus nos ajudar a rezar melhor. Vem Espírito Santo de Deus na Trindade Santa, Pai, Filho e Espírito Santo. Amém. Depois que a multidão comer até saciar-se, Jesus mandou os seus discípulos que entrassem na barca e seguissem a sua frente para o outro lado do mar, enquanto ele despedia as multidões. Ainda mais, depois de despedi-las, Jesus subiu ao monte para orar a sós. A noite chegou e Jesus continuava ali sozinho. A barca com os apóstolos já estava longe da terra e naquele momento era agitada pelas ondas, pois o vento era contrário. Pelas 3 horas da manhã, Jesus veio até os discípulos andando sobre o mar. Quando os discípulos o avistaram andando sobre o mar, ficaram apavorados e disseram: é um fantasma. E gritaram de medo. Jesus, porém, logo lhes disse: coragem, sou eu. Não tenhais medo. Coragem, sou eu. Não tenhais medo. Então Pedro lhe disse: Senhor, se és tu, manda-me ir ao teu encontro caminhando sobre a água. E Jesus respondeu: vem. Pedro desceu da barca e começou a andar sobre a água em direção a Jesus. Mas, quando sentiu o vento, ficou com medo e, começando a afundar, gritou: Senhor, salva-me. Jesus logo estendeu a mão, segurou Pedro e lhe disse: homem fraco na fé, por que duvidaste? Assim que subiram o barco, o vento se acalmou. Senhor, amado Deus, os apóstolos estavam na barca. Os ventos eram contrários. Uma grande tempestade se formou. Também nós, Senhor, na nossa travessia da vida, quantas vezes a tempestade se faz presente. ventos fortes, ondas enormes. E às vezes nós gritamos de medo. O medo toma conta. Então hoje é o dia de enfrentarmos estas tempestades, mas não sozinhos. Sozinhos somos acometidos do medo. Com Jesus. Por isso a palavra dele é muito forte hoje. Sou eu. Não tenhais medo. Então diga para você mesmo: a tempestade vai passar. Você está vivendo uma tempestade? Confia no Senhor, se agarre no Senhor. As aflições superarei. Deus provê. Deus sempre proverá. E Pedro tomou a iniciativa: Senhor, quero ir ao teu encontro. E Jesus disse: vem. Então Pedro, enquanto estava com os olhos fixos no Senhor, ele caminhou. Enquanto eu e você estivermos com os olhos fixos no Senhor, nada vai nos abalar. O medo não vai nos causar dano. Mas a partir do momento que Pedro deu atenção ao vento contrário, se distraiu, e às vezes nós nos distraímos, tomamos caminhos equivocados, aí naufragamos. Mas mesmo nestas circunstâncias, diga: Senhor, salva-me. Você está na tempestade? Você está se sentindo como Pedro, naufragando, engolido pelas águas? Senhor, salva-me. A tempestade vai passar. Que maravilha poder começar a semana com esta certeza. A tempestade vai passar. Você que está passando por uma tempestade na vida financeira, você que está passando uma tempestade na doença, você que está passando uma tempestade na vida matrimonial, seja qual for, diga para você mesmo: meus olhos estarão fixos no Senhor e a tempestade vai passar. Os meus olhos estão fixos no meu Senhor Jesus Cristo e ele me salvará. Nós só começamos o programa, eu vou pro intervalo, eu volto já. Aproveite, chame um amigo, uma amiga. E voltamos em oração. Graças e bênçãos Deus reserva para mim e para você. Voltamos já.
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0: Queridos irmãos e irmãs, você, ao despertar, desperte rezando. Logo cedo, muito cedo, nós temos o Evangelho do dia e a oração da manhã. E agora está postado no Padre Manzotti Oficial, YouTube, Padre Manzotti Oficial. Então crie este hábito, acorde, vá fazendo as suas atividades, sua higiene pessoal, ou vá se dirigindo para o seu trabalho e acompanhe o YouTube Padre Manzotti, oração da manhã e Evangelho do dia. Como é bom despertar escutando a palavra de Deus e rezando. É um convite que eu faço para você agora no YouTube Padre Manzotti Oficial. Tá aí o recado dado, Maria Aline. Que a paz de Jesus esteja com você, Maria Aline.
1: Bom dia, Padre Bessa.
0: Deus a abençoe.
1: Eu não acredito que eu tô falando com o senhor, meu Deus.
0: É seu dia hoje, com grande alegria. Você fala de onde, querida?
1: É, de Itaguaí, Rio de Janeiro.
0: Itaguaí, estado do Rio de Janeiro. Como que você me acompanha?
1: Pelo YouTube, Padre.
0: Pelo YouTube.
1: E também pela Rádio Catedral.
0: Tá bom, então meu abraço à Rádio Catedral FM e também a todos que acompanham pelo YouTube. E eu estava falando, não sei se você tem o hábito de logo cedo escutar o Evangelho do dia e a oração da manhã.
1: Ai, Padre, eu não vou me tipificar, não. Já tenho dificuldade de acordar cedo.
0: Não, mas eu digo acordar cedo. A hora que você acordar, minha filha, não importa a hora. O que eu falo, uma das primeiras coisas a fazer é vai lá, YouTube Padre Manzotti, Evangelho do dia, oração da manhã. Diga lá, Maria Aline, a palavra é sua.
1: Então, Padre, eu preciso de aconselhamento.
0: Pois não, diga.
1: Divino
0: Espírito Santo nos ilumine.
1: Amém. Eu tenho uma avó de 83 anos, que ela não deixa os filhos cuidar dela, ela não deixa, eu no caso que sou neta, não deixa cuidar dela, ela convive com o filho que só quer o dinheiro dela, não cuida dela. O dinheiro, o benefício dela e o benefício do meu tio, que é especial, é para pagar a pensão dos filhos dele. E a gente já tentou de tudo. Conversa, já teve discussões, já foi para conselho, de várias coisas que o senhor pode imaginar.
0: Sim.
1: E ela fala, se vocês me tirarem de perto do meu filho, eu vou morrer. Essa é a frase que ela sempre repete. Então, alguns dos filhos se afastaram. E a gente ainda está tentando, porque a gente não perde a fé, né? Mas é difícil, viu? Muito difícil, Padre.
0: Compreendo, filha, e é lamentável que um filho possa fazer isso com a mãe, né? Que possa usar o dinheiro tanto dela quanto de um irmão que é especial para uso próprio, inclusive para pagar pensão dos filhos.
1: Exatamente.
0: Mas vocês já fizeram o possível. O que você espera mais? O que teu coração está dizendo?
1: Padre, por mim, eu, Maria Aline.
0: Fala mais alto.
1: Eu, Maria Aline,

0: que ele tome consciência do que está fazendo, que é uma injustiça.
1: É muito, padre, é muito complicado, você não tem noção. É a ponto da gente, você, como eu falei para o senhor, os filhos, alguns filhos já se afastaram, porque não adianta mais. Tem dia que ela chora dizendo que quer vir embora, e quando a gente vai buscar, quando chega lá, ela fala, não quero mais, quero ficar com meu filho.
0: Entendi. Filho, eu acolho e vamos colocar em oração, pedindo a Deus Nosso Senhor que ela está percebendo, né? Ela está percebendo, tanto que ela tem esses momentos que ela quer sair, e pedir a Deus que ele seja tocado por Deus. Agora eu lhe digo, filha, como neta, quem tem que agir é seu pai, são os irmãos, filhos. Na medida do possível, filha, você sempre, por mais que você ame tua avó, quem tem que tomar uma atitude mais drástica são os filhos dela, no caso, seu pai ou sua mãe. Você entende que você está mexendo numa caixa de marimbondo?
1: Eu entendo, padre. É tanto que ele já me deixou sem falar com ela durante 6 meses.
0: Então, com quem você tem que falar? Com os filhos dela. Mas vamos colocar diante de Deus para que ela desperte e veja o que está acontecendo. Se não por ela, pelo filho dela que tem necessidades, que é teu tio. Não é verdade?
1: Sim, eu tenho muita pena dele, padre, porque ele, se eu pudesse, eu já teria tirado ele de lá, mas ele também não quer ser de perto dela.
0: Entendi.
1: Que é mãe dele.
0: Claro. Eu acolho, que Deus a abençoe, e vamos pedir que o Espírito Santo ilumine. Minha saudação, Maria Aline, Itaguaí, Rio de Janeiro. Eu não fugi do assunto, só creio que medidas mais drásticas têm que ser tomadas pelos filhos. Minha saudação, ela acompanha pelo YouTube, Rádio Catedral FM, Cônigo Omar Raposo, que é o diretor, e o bispo de Itaguaí, Dom Paulo Celso, dia do nascimento. Aparecida, que a paz de Jesus esteja com você.
2: Amém, padre.
0: Deus a abençoe. Você fala de onde?
2: Eu falo de Pinhais, padre.
0: Pinhais, tá certo. Como que você me acompanha?
2: Eu escuto pela rádio, evangelizar.
0: Tá bom. Pois não, filha. Por que que você tá chorando? O que que tá acontecendo?
2: Padre, eu queria, preciso muito de oração pra minha família.
0: É o que eu preciso, que você se acalme e fale mais alto, por favor.
2: O meu irmão se enforcou. Se suicidou. Segunda-feira, hoje está com 8 dias. E a minha mãe, é o segundo filho que ela perde, padre. É uma dor muito grande. Ela não merece o que está acontecendo na vida dela.
0: Claro.
2: Ela perdeu um filho na pandemia. E agora perdeu outro desse jeito.
0: Entendi.
2: Então é muito difícil.
0: Entendi. Me diga o nome, não sei se você quer, do teu irmão.
2: Ai, padre, eu prefiro não falar o nome dele, mas Deus sabe qual é.
0: Certo. E como tua mãe tá reagindo?
2: A minha mãe, ela tem momentos que ela fica boa, assim, mas tem momentos que ela fica muito triste, pede para que Deus leve ela.
0: Certo. Ela mora sozinha, ela tem pessoas
2: próximas? Não, a gente tá sempre junto com ela. E ela mora com meu pai, eu tô com minha irmã lá, que tá sempre junto com ela, vizinhos, visita ela, sempre assim.
0: Entendi.
2: Mas é muito difícil, dói muito.
0: Bom, depois, como você não quer falar em particular aqui, e tá certo não colocar em público, depois volte a ligação e deixe o nome do seu irmão, o primeiro, o segundo, e o nome da sua mãe, para que nós possamos rezar, mesmo que em particular, rezar na intenção. Mas o que podemos agora é rezar de modo geral. Repita comigo: Senhor Jesus.
2: Senhor Jesus.
0: Pelas suas santas chagas. Dolorosas e gloriosas. Dai o descanso eterno.
2: Ao meu irmão.
0: Peço pela minha mãe. Que seja confortada.

0: cortada.
1: Neste momento de dor.
0: Nesse momento
1: de luto.
0: De luto.
1: Senhor.
0: Senhor.
1: Eu confio e espero.
0: Eu confio e espero.
1: Amém.
0: Amém.
1: Eu vou pro intervalo, eu volto já. Rezemos pelas pessoas que sofrem. Neste caso, um filho que tirou a própria vida. Volte comigo na leitura, Dante. Voltamos já.
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0: falava com a Aparecida de Pinhais, Curitiba, região metropolitana. Minha saudação a partir de onde acompanha Rádio Evangelizar FM, Clube FM, TV Evangelizar, canal 16, NET 13, nosso arcebispo, Dom José Antônio Peruso. E digo a você, a Rádio Evangelizar 99.5. Se você entrar no seu carro, Curitiba, região metropolitana, sintonize 99.5. O sinal de Deus em todo lugar. Você percebeu que são dois casos que apareceram que aparentemente você vai falar: e aí, padre? Queridos irmãos, a pessoa falar, verbalizar, expressar e pedir oração, nem sempre as respostas são de imediato. E nem sempre, na tua vida também você percebe isso, nem tudo tem resposta imediata. Aí é a importância de um rezarmos pelos outros. Não por acaso, a intercessão faz parte do carisma da obra evangelizar. Rezemos para Maria Aline, lá do estado do Rio de Janeiro. Rezemos pela Aparecida de Pinhais e que Deus, na sua infinita misericórdia, atenda os pedidos, atenda o clamor. Nós vamos para a leitura orante. Escute o que as pessoas têm dito sobre a leitura orante. E você, tem gostado? Você pode mandar um áudio, 41-3221-6060. Escute.
1: Eu sou a Márcia, aqui de Alfenas. Hoje, dia 29/7/2026, o padre Reginaldo Manzotti acabou de ler sobre São Paulo aos Coríntios. Paulo fala: eu sou o que sou, pela graça de Deus. O meu testemunho é que eu cuido de uma pessoa especial há 10 anos, por opção minha, porque eu quis lá atrás, há 10 anos, estender a mão e acolher dentro da minha casa.
0: Olha aí,
1: uma
0: gente.
1: Prima. Hoje, depois de muitas dificuldades, as coisas parecem que, conforme o tempo vai passando, aparecem coisas novas que a gente não sabe lidar. E às vezes eu me perco, às vezes eu fico sem paciência.
0: Eu entendo,
1: mas
0: filha,
1: Deus sempre está comigo.
0: Que bom.
1: Obrigado, Deus. Pela graça de Deus, eu sou o que sou. Obrigado, meu Senhor.
0: Amém.
1: Que Deus nos abençoe. Amém.
0: Amém. Parabéns por esse gesto, Márcia. Próximo é aquele que se impõe em nossa vida. E você há 4 anos cuidando da sua prima. Com a graça de Deus, eu sou quem sou. Que lindo testemunho. Lá de Alfenas, Minas Gerais, a diocese de Guaxupé, Dom José Lanza Neto. Bíblia aberta, cartilha de oração. Primeiro Coríntios, capítulo 16, versículo 1 seguintes. Primeiro Coríntios, capítulo 16, versículo 1 seguintes. Paulo trata de vários assuntos, mas agora veja o que ele vai dizer. Agora vou tratar do dinheiro para ajudar o povo de Deus da Judeia. Então ele está falando da comunidade de Jerusalém. Sabemos que a comunidade cristã de Jerusalém passou por muita dificuldade devido à perseguição, mais do que nunca se fez lá. Então, Paulo toca na questão do dinheiro. Como às vezes, nós precisamos refletir sobre o dízimo E quando o padre, onde foi dia do padre, o padre fala do dízimo, já recebe aquela chicotada. Olá, ó o padre pedindo dinheiro. Quando tocamos em oferta, olá, tá vendo? Gente, vamos deixar Paulo falar. Eu só quis provocar. Agora, continua Paulo, vou tratar do dinheiro para ajudar o povo de Deus da Judéia. Façam o que eu disse às igrejas da província da Galácia. Versículo 2. Todos os domingos, cada um de vocês separe e guarde algum dinheiro de acordo com o que cada um ganhou. Todo domingo, cada um de vocês separe e guarde algum dinheiro de acordo com o que cada um ganhou. Assim, não haverá necessidade de recolher ofertas quando eu chegar. Depois que chegar, eu enviarei com cartas de apresentação aqueles que vocês escolherem para levarem a oferta até Jerusalém. Se for conveniente que eu também vá, eles farão a viagem comigo. E paro por aqui. Por quê? Existe na igreja, sempre que você vai à missa, a oferta na hora da apresentação das ofertas, ia ser redundante, na hora do ofertório a oferta. E muita gente não ajuda. Existem algumas campanhas, como por exemplo o óbolo de São Pedro, que é recolhido, que é mandado para as necessidades da igreja e de modo particular quando se fala dos lugares santos, é mandado para os franciscanos na custódia franciscana que cuida dos lugares santos em Jerusalém e outros lugares. Ter essa noção que uma comunidade ajuda a outra. E acredite,

0: 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Portanto, não fui eu que escolhi o tema, mas o tema hoje é oferta. Eu vou para o intervalo e volto já. Volte comigo.
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0: 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Andréa, que a paz de Jesus esteja com você, Andréa.
1: Amém, Padre. Bença.
0: Deus abençoe. Você fala de onde?
1: Aracaju, Sergipe.
0: Meu abraço a Aracaju, Sergipe. Como você me acompanha ali?
1: Eu acompanho pela Rádio Cultura, quando eu estou trabalhando, pela Rádio Evangelizar, ou então pelo YouTube.
0: Tá bom, minha saudação à Rádio Cultura. Diga lá, filha. Palavra é sua, André.
1: Padre, primeiramente, eu estou feliz por estar falando com o senhor hoje, principalmente que hoje para mim é um dia triste.
0: Por quê?
1: Porque hoje faz 5 meses que a minha filha Adriele faleceu.
0: Meus sentimentos profundos pela perda da sua filha, Adriele.
1: Ela tinha 27. É. Ela tinha 27 anos, ela fez dia 27 de janeiro, dia 3 de janeiro, e 3 de março o irmão encontrou ela falecida no quarto, em cima da cama. Já estava em estado de decomposição.
0: Fala mais alto. E qual foi o motivo da morte?
1: Ela tinha depressão. Ela tomava remédio controlado. E também ela tinha descoberto que o coração dela estava crescendo. Aí deu no laudo que foi infarto fulminante, né? Morreu dormindo.
0: Entendi.
1: E deixou uma filhinha de 6 anos, que é uma princesa.
0: E você que está cuidando dela agora?
1: Não, é o pai.
0: O pai, melhor ainda. É. Como é o nome da sua neta?
1: Laura. Laura Maria.
0: Laura Maria.
1: É. Ela era de igreja, Adriele.
0: Sim.
1: Fez todo o trâmite da igreja, coroinha, clima, participava de grupo de jovens, era líder. Mas depois que ela casou, a gente não sabe o que foi que houve. Assim, do nada ela mudou, pegou essa depressão. Eu também tenho depressão, que vai fazer 15 anos agora, dia 28 de agosto, que meu pai faleceu.
0: Sim.
1: Mataram, né? Quer dizer. E como é que se diz? E assim, tá muito dolorido pra gente, né?
0: Claro, eu imagino. Para uma mãe, com certeza. É.
1: E eu não me revoltei contra Deus, graças ao senhor, porque eu venho escutando o senhor já há anos, desde o senhor, quando começou na Rádio Cultura. E assim, o senhor sempre foi me fortalecendo, eu mudei a minha forma de ser, eu mudei meu jeito. Através do senhor.
0: Deus seja louvado. É isso que nós queremos. Vidas transformadas em Cristo.
1: É. Eu já dei um testemunho, foi gravado. Eu não sei de ler, mas a leitura orante que o senhor fala, pra mim é uma benção. Às vezes é bem pra mim.
0: Entendi.
1: Ontem eu tava escutando uma no Face, que porque eu não me lembro que sou ruim de memória, que ali, aquela dali foi pra mim.
0: Entendi.
1: E eu queria ser. Padre, aí também outro agradecimento é que eu bebia desde os meus 13 anos. É. Eu deixei isso gravado. O seu AVC já falou.
0: Então conte meu isso, pai era, conte de novo.
1: Meu pai era alcoólico, minha mãe era alcoólica, ela morreu com cirrose.
0: É.
1: Aí, eu bebia, sou casada, aí sempre tinha os conflitos. Aí eu, escutando o senhor, aí o senhor sempre dizia, não desista, não desista, a sua hora vai chegar.
0: Isto.
1: Isso eu me apeguei pra mim, peguei pra mim. Aí hoje faz, tem um ano e 5 meses que eu não bebo, que eu fiz uma novena com o senhor o ano passado, eu acho.
0: Certo.
1: Dos 40 dias.
0: Certo.
1: Aí o propósito foi pra eu parar de beber.
0: Certo.
1: E hoje tem um ano e 5 meses que eu não bebo e nem tenho vontade.
0: Louvado seja Deus. Louvado,
1: e
0: então. Fala.
1: Graça recebida.
0: Graça testemunhada. Toca o sino.
1: Toca o sino, sacristão.
0: Aí, minha filha, isso aí. E vamos rezar. Você sabe que na segunda-feira eu sempre rezo pelas almas do, pelos falecidos e pelas almas do purgatório. Vamos colocar.
1: Eu já liguei pedindo.
0: Tá, vamos rezar pela Adriele, tá bom?
1: É, Adriele e Jorge Corrêa de Lima.
0: Tá certo. Que Deus abençoe, filha. Deus a proteja. Andréia de Aracaju, Rádio Cultura FM. Diretor Padre Marcelo. Dom Josafá Menezes da Silva, arcebispo de Aracaju. E aproveite, se você quer colocar nomes para que sejam celebradas missa, a melhor forma eu lhes direi: 0800 410 6060. Você não vai falar com máquina, você vai falar com os nossos atendentes. Ou mande um WhatsApp 41 3221 6060. De modo particular, não esqueça de rezar pelos falecidos. Por isso, eu tenho essa promessa de toda segunda-feira, quando estou em Curitiba, rezo a missa pelos falecidos, salvo quando tem um médico. Gente, sou humano e às vezes estou impossibilitado ou reuniões. Mas é um compromisso que eu assumi nas segundas-feiras, rezar pelas almas do purgatório. Quero lembrar a todos que já é mês de agosto e nós estamos na quinta etapa da campanha de Jesus das Santas Chagas, o peito aberto de Jesus, onde refletimos a virtude da humildade. 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Eu vou para o intervalo e eu volto rezando pelos pais e clamando pelas famílias. Volte comigo.
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0: Hoje é aniversário de Dom Evandro Luiz Brown, da Diocese de Campo Mourão, Paraná. Minha saudação. Também aniversário das Rádios Irmãs, Nativa FM, Canoinhas, Santa Catarina, Nova Educador FM, Jacarezinho, Paraná, Primavera FM, Riachão, Maranhão. Amado povo de Deus, mais uma vez lembrando, comece o dia com o Evangelho do dia e a oração da manhã, agora publicado nos oficial YouTube Padre Manzotti Oficial. Crie esse hábito. Lembrando que toda terça-feira tem catequese e amanhã não será diferente. Você gaste, não é gastar tempo, como um podcast. Vai lá, escute as catequeses. Inclusive, amanhã nós quero falar sobre como superar a crise quando ela bate na alma. Mas isso é depois. 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Acredite, é uma peregrinação maravilhosa. Já o fiz uma vez e é de grande edificação espiritual. Escute esse testemunho que veio de Cacoal, Rondônia, manuscrito. Padre Reginaldo, sua bênção. Sofri um acidente de moto, chovia muito. Meu filho foi me encontrar e quando estávamos na esquina de minha casa, antes do carro do meu filho, vinha uma moto que bateu em nós. Caí no chão. A dor estava tanta que achava que tinha quebrado meu braço ou minha perna. Mas, graças a Jesus das Santas Chagas, não quebrou nada. Tive ferimentos no meu pescoço. Tive que retirar o escapulário porque doía muito o meu pescoço, mas no outro dia, ouvindo o seu programa, o senhor dizia que quem usa o escapulário do Sagrado Coração de Jesus e Nossa Senhora do Carmo é porque este é o original. O escapulário original é esse. Tem que ter, se você usa o escapulário, dá uma olhada agora. Agora não está na carta, eu estou explicando de novo. Tem que ter Nossa Senhora do Carmo e do outro lado o Sagrado Coração de Jesus. Senão não é escapulário de Nossa Senhora do Carmo. Continua a carta. Será livre de acidentes. Coloquei no mesmo instante. Acho que nunca rezei tanto. Pai Nosso, Ave Maria, pedindo que não tivesse quebrado nada. Dou graças a Deus todos os dias a Nossa Senhora do Carmo. Louvores ao Jesus das Santas Chagas. Obrigado, Padre. Foi realmente um livramento na minha vida. Essa carta é de agradecimento do milagre recebido. Eu prometi testemunhar. O Senhor disse que só podemos fazer promessas se pudermos cumprir. Pois bem, estou cumprindo a minha. Deus seja louvado. Cida de Cacoal, Rondônia. Um livramento no atropelamento. Filhos queridos, vamos à novena rezar pelos pais e pela família. E eu faço pelo Jornal do Evangelizador. Cadê teu jornal? Você recebeu? Tem lá a novena de hoje, página 7. Sagrada Família de Nazaré, minha família vossa é. Quarto dia. Sagrada Família de Nazaré, coloco-me em oração por todas as famílias, que todas tenham discernimento necessário para fugir das ciladas dos Herodes de hoje, como fizeste na gruta de Belém na fuga do Egito. Jesus, Maria, José, coloca uma intenção especial aqui na terra. Aqueles pais que são os pais biológicos, diga o nome do seu pai. Viva ou falecido, diga. Do seu avô materno, do seu avô paterno. Aos falecidos, peço descanso eterno. Aos pais vivos, saúde, prosperidade e paz. Senhor, abençoai e santificai as famílias e de modo especial os casais. Aperfeiçoai o amor dentro do matrimônio. Fazei com que sempre lembrem o pacto nupcial e que possam viver a cada dia no perdão, no diálogo, na fidelidade, a fim de reavivar o amor que os une. Senhor, que o perdão seja abundante, que o amor seja constante e o diálogo uma ponte de recomeço. Afugentai das famílias, Senhor, os vícios, brigas, discórdias, desavenças, infidelidade, enfermidade. Afastai para longe os ataques do inimigo contra a família e de modo particular por esta causa. Diga qual é a causa. Jesus, Maria e José, minha família vossa é. E hoje você percebeu a Maria Alice de Itaguaí pedindo oração para a família. A Aparecida de Pinhais, pela família. Andréia, pela família. Senhor esteja convosco, Ele está no meio de nós. Abençoai, Senhor, a água, os remédios, a roupa dos enfermos, as fotos de família, em nome do Pai, do Filho e do Espírito Santo. Amém. Evangelizar é preciso.
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5: Grêmio empata com o Mirassol e decide vaga nas quartas de final da Copa do Brasil na Arena.
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5: O Grêmio mostrou poder de reação e buscou o empate com o Mirassol por 1-1 no Baião em duelo de ida das oitavas de final da Copa do Brasil neste domingo. Bruno Santos abriu o placar para o Leão Caipira e Amuso deixou tudo igual para o Tricolor. Na quarta-feira, às 7:30 da noite, horário de Brasília, na Arena, quem vencer avança de fase no torneio nacional. Em caso de novo empate, a decisão será dos pênaltis.
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Alô, alô, turma mais querida do rádio. Que alegria ter você aqui sintonizado com a gente para mais um Momento Pet. Eu sou o Lineu Silva e tô super animado para nossa primeira parte do programa, cheia de carinho pelos nossos bichinhos. E para começar, uma dica super simples, mas que faz toda a diferença, viu? A gente sabe que hidratação é vida para os nossos peludos. Então, que tal espalhar vários potes de água pela casa? É sério, muitos pets acabam bebendo menos porque o pote fica lá longe, sabe? Ou onde eles não descansam, não brincam. Quando a água tá mais fácil, eles lembram de beber mais vezes. Isso é essencial, principalmente em casas grandes ou quando o calor aperta. Facilita a vida deles e garante a saúde. Mas não sai daí não, daqui a pouquinho tem mais dicas quentinhas para os seus pets. Fica ligado!

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3: 10:07, está no ar a segunda edição do nosso Bom Dia 103, no oferecimento de agrorações e amigo internet. Por aqui é o Ratinho Viola com você até o meio-dia. Vai participando com a gente. 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
3: Valeu, Giba Tadeu. Agora são 10:11, 10:11. Olha, o Serviço Autônomo de Água e Esgoto, SAAE, informa que hoje, segunda-feira, será realizada a substituição da bomba do poço lá do bairro 30 de Novembro, com o objetivo de melhorar o sistema de abastecimento de água. E durante a execução do serviço, poderá ocorrer interrupção temporária no fornecimento de água ou baixa pressão nos bairros 30 de Novembro, Vida Nova, Parque das Américas e regiões próximas. A previsão é de que o abastecimento seja normalizado até às 17 horas de hoje. SAAE orienta os moradores desta localidade, dessas localidades, a utilizarem a água de forma consciente durante o período da substituição. Tá aí o recado do SAI aos moradores do bairro 30 de Novembro, Vida Nova e Parque das Américas e as regiões ali próximas. 10:12, Luan Santana.

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1: 28 graus.
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1: Regional, 10 horas e 27 minutos.

10h27. A Karen está de aniversário. Parabéns pra ela, felicidades. Filha da Maria Luft, lá do bairro Veneza. Um abração pra todos aí no bairro Rio Verde. Meu amigo Adriano Carlos está lá de rádio ligado, acompanhando a programação da Regional FM. Uma excelente semana para você e para todos aí do bairro. Obrigado pela companhia. 10h27, Henrique Juliano.

0: eu acho que você tem que mandar aquela mensagem. Mas manda o que tá no seu coração.
1: Porque se fosse eu falaria.

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1: Regional 10:41.
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8: Regional agora 10 horas 46 minutos.

14 minutos para as 11 horas da manhã, meu amigo Valdemar na sintonia do programa. Muito obrigado pela audiência, um grande abraço a toda a família e ele manda saudações a todos os colorados, né? Parece que não deu muito certo pro Corinthians ontem, né, Valdemar? Gente, ó, tem um recado aqui do SAAI, tá? Para os moradores lá do bairro 30 de novembro, do Vida Nova e do Parque das Américas e também as regiões próximas, tá? Está sendo feita a substituição da bomba do poço lá do bairro 30 de novembro para melhorar, né, o sistema de abastecimento de água. E provavelmente durante a execução pode ocorrer interrupções, né, temporárias no fornecimento de água ou baixa pressão, né, nos bairros, como eu acabei de citar, lá no 30 de novembro, lá no Vida Nova, no Parque das Américas e nas regiões ali próximas. E a previsão do abastecimento, né, para que volte ao normal até as 17 horas de hoje, tá? E o SAE orienta também os moradores dessas localidades que utilizem a água de forma consciente durante o período de substituição. Agora 10 horas e 47 minutos, só não esquece que na sexta-feira a gente vai sortear aqui no nosso programa uma chuteira bem linda, tá? Bem bacana da JD Sports Magazine, da marca Penalty, que é para você presentear o seu paizão, né? No Dia dos Pais, tá? Então manda aí sua participação através do 659-9607-1705, inclusive tem ofertas, lá tem promoção, né? 20% de desconto em camisetas, bermudas e calças masculinas. Lá na JD Sports Magazine para você presentear o seu paizão. 10 horas e 48 minutos, Bruno E. Barreto.

0: Saúde reforça os cuidados para evitar proliferação do mosquito da dengue.
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0: A Secretaria de Saúde de Lucas do Rio Verde está alertando a população sobre a importância de manter os cuidados para evitar a proliferação do mosquito Aedes aegypti. No mês de julho, o número de casos confirmados de dengue saltou de 153 para 173 e o número de casos suspeitos de 3 para 149, acendendo o alerta no poder público. A supervisora da Vigilância em Saúde, Cláudia Engelmann, explica que apesar do período de estiagem, a equipe de combate a endemias tem encontrado água parada em ralos, vasos de plantas e outros locais. O mosquito, que também transmite a Zika vírus e a chikungunya, se reproduz em água parada. O período de nascimento do Aedes aegypti do ovo até o inseto adulto leva em média de 7 a 10 dias. Uma das iniciativas de combate ao mosquito transmissor é a instalação de ovitrampas, uma armadilha que visa monitorar as áreas com maior incidência do mosquito e planejar e executar ações mais pontuais. Segundo a supervisora, foram instaladas 300 ovitrampas em 100% do município. Na última contagem, foram encontrados ovos do mosquito em 62% das armadilhas instaladas. Trata-se de um potinho com uma mistura de levedo de cerveja, que funciona como um atrativo para a fêmea do mosquito. O equipamento é instalado nas residências e recolhido 5 dias após. Além do cuidado com o próprio quintal, a população também pode auxiliar o município denunciando situações que possam facilitar a proliferação do mosquito Aedes aegypti. Os canais de comunicação são a Vigilância em Saúde, telefone 6535482508, na Ouvidoria Municipal 0800-646-4004, Ouvidoria da Saúde 6535497128 e na Prefeitura de Lucas do Rio Verde através do chat bot no 6535498300.
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4: Regional 11:05.
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1: Regional, 11 horas 9 minutos.

0: Muito bem, estamos de volta. 11:09. Abraço especial pro Mauro Nunes, está na sintonia da regional lá no bairro Rio Verde. Obrigado pela companhia de sempre. 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E dar aquele presentão pro seu paizão, ele vai adorar. 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Para concorrer é pelo WhatsApp da regional, 6599607-1705.
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1: 28 graus.
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1: 11 horas 27 minutos.

Alô, meu amigo Nelsinho, aquele abraço, obrigado pela audiência, galera do Parque das Américas, curtindo a Regional Primavera 2, a Lozina tá concorrendo a chuteira pênalti para o Dia dos Pais, oferecimento da JD Sports Magazine. Na sexta-feira a gente vai fazer o sorteio aqui no nosso programa, né? Quem também quer ganhar a chuteira Iracema, lá de Primaverinha, obrigado pela companhia, boa sorte no sorteio. Manu,

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1: Regional, 11 horas e 50 minutos. Alô, você.

Agora 9 minutos faltando para as 12 horas, vem aí o Jornal do Meio-Dia com a apresentação do Sérgio Neto. 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Excelente almoço, ótima tarde, ótima semana para todo mundo. Um abraço para a Celiane Berton, tá lá de rádio ligado, tá dizendo que o maridão dela tá de aniversário, meu amigo Leandro. Um abraço, Leandro, felicidades para você. Muitos anos de vida, vai completar aniversário amanhã, né? O Leandro. E a filha dela, quem está de aniversário hoje, a Eduarda Berton. Parabéns pros dois aí, pro pai e pra filha. Parabéns, felicidades pro casal sempre. Boa sorte no sorteio.

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0: 12:03 em Lucas do Rio Verde, 12:03, está no ar o Jornal do Meio-Dia desta segunda-feira, dia 3 de agosto de 2026. O Jornal do Meio-Dia é uma produção do Departamento de Jornalismo da Rádio Regional FM de Lucas do Rio Verde. Textos e edição Sérgio Neri e Altair Anderi. Apresentação Sérgio Neri, supervisão geral Davi Paré Agüero. No Jornal do Meio-Dia desta segunda-feira, eventos climáticos extremos confirmam alerta de especialistas sobre El Niño. Tribunais eleitorais promovem campanha de combate à desinformação. Calendário eleitoral tem datas importantes a serem cumpridas. A partir de agora, no Jornal do Meio-Dia. 12:04.
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2: Bom dia. Pois é, tá dando o que falar a reação do presidente Lula numa entrevista num podcast, quando lhe perguntaram sobre o Lulinha sendo investigado. Ele disse, se ele responderá como filho de qualquer pessoa. Já desfiliou o filho, né? Filho de qualquer pessoa não é mais filho do Lula, se ele for investigado. Aí estão fazendo a piada aí, que vai dizer que ele é filho do Bolsonaro, né? Mas enfim, se presta a esse tipo de brincadeira. Interessante que não foi brincadeira o que se tentou fazer lá no Supremo, né? Porque esse caso, o pedido da Polícia Federal sobre investigação de Lulinha, de influência, de tráfico de influência no Ministério da Saúde, ia direto para o ministro André Mendonça, que já está tratando dos casos de Lulinha, né? Mas entregaram para o presidente do Supremo, que estava viajando, e o presidente do Supremo era o vice Alexandre de Moraes, que em vez de mandar para o André, mandou para o sorteio. E o destino saiu lá, André Mendonça. Foi para o André. E já vem outro, sobre data prévia. Uma segunda investigação da Polícia Federal sobre o Lulinha, que por algum motivo está na Espanha. Lá no Ministério da Saúde era lobby para aquela história do cannabis dele. Lá no Dataprev tem a ver com os pobres dos idosos da Previdência, que ficaram mais pobres. Bom, outra investigação, Polícia Federal, também está com André Mendonça. 74 ligações entre o CEO, ou seja, o chefão do Master, que não era o Vorcaro, Gilberto Lima, e Jacques Wagner. Acertando viagens de avião, o Vorcaro também, aceitando viagem de avião. Olha, tem que ser um avião bem discreto, para ninguém saber. Olha, o prefixo do avião é esse, papatango qualquer coisa, né? E para ir para a Ilha da Paixão, depois tem agradecimentos. Ó, nós amamos você, mulher de Jacques Wagner, pro Vorcaro. Tá interessante, a grande afinidade, né? Bom, outra do Lula, né? Ele dando entrevista para um grupo, se queixando do Palácio Alvorada, que é ruim de morar. Eu sei que eu ouvia isso do Figueiredo, Figueiredo não escondia de ninguém, né? Ah, aquilo lá é uma vitrina, no quarto entra o cheiro da cozinha, né? E Figueiredo acabou indo morar na residência do Torto. Não é na Granja do Torto, onde hoje se realiza um grande encontro de motociclistas. Granja do Torto é outra coisa. Desculpem, jornalista que não sabe disso, que informa mal você, né? Residência do Torto é uma residência oficial de fim de semana do presidente da República. É outra coisa. Mas enfim, e Lula, ao contrário, está se queixando que a cozinha está muito longe, que a cerveja chega no quarto quente e o cafezinho chega frio. Véspera de eleição, né? Mais uma. Mais uma, todos os dias. falou lá em São Paulo do Foro de São Paulo, que foi criado por ele para a democracia na América Latina. Ele, o Chávez, o Ortega e o Fidel, para a democracia na América Latina. Os regimes comunistas chamavam República Democrática da Alemanha, né? Era a Alemanha comunista. Então, a gente tem que saber traduzir. Veja só, chega a época de eleição, se faz tudo para usar a falta de conhecimento do povo como massa de manobra. Todo mundo aposta que o povo brasileiro esquece em 15 dias. Esquece que foi usado como massa de manobra no 8 de janeiro. Esquece do mensalão, do petrolão. Talvez já tenha esquecido, tem muitas, 6 milhões de aposentados e pensionistas foram atingidos. É difícil de esquecer porque pega muita família. E agora esse caso master, que é inesquecível. Bom, eu fico me perguntando, por que razão, a partir de agora, 40 milhões de brasileiros que possuem moto e carro a gasolina começam a ser prejudicados? São mais prejudicados ainda, porque aumentou ainda mais a adição de álcool na gasolina. E eu fico horrorizado quando vejo uma agência como o G1 dizer assim: veja, olhem só, que coisa incrível. Veja como proteger seu carro. 32% de álcool, etanol na gasolina. Veja como proteger seu carro. Não, isso não é jornalismo. Não fazem reunião de pauta, não. Jornalismo é assim: olha, vão diluir mais álcool na gasolina, vai prejudicar todo mundo, esse é um desrespeito à cidadania. Veja como defender sua cidadania do desrespeito por parte do governo. É isso. É nisso que o jornalismo tem que trabalhar. E não ficar contra a sua audiência e a favor do Estado, do governo, quando comete uma coisa dessas. Isso é, em outras palavras, adulteração de gasolina. Porque o máximo suportável é 11%. Está em 32% agora. De Brasília, Alexandre Garcia.
1: Comentários de Alexandre Garcia. 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
0: 12:11. Eventos climáticos extremos confirmam alerta de especialistas sobre El Niño.
3: Chuvas intensas e até um ciclone no sul do país. Ventanias muito fortes no Rio e em São Paulo. Os eventos extremos do clima registrados nesses últimos dias no país confirmam o alerta dos especialistas nos dois debates realizados no Senado em maio de que teríamos um El Niño muito forte este ano. Na Comissão de Ciência e Tecnologia, o senador astronauta Marcos Pontes, do PL de São Paulo, disse que é preciso aprimorar a legislação para garantir o enfrentamento adequado dos fenômenos climáticos.
4: Temos que ter a lei para permitir que sejam feitas as ações efetivas para proteger a população dos eventos que vão acontecer.
3: O fenômeno El Niño é provocado pelo aquecimento das águas do Oceano Pacífico e costuma provocar alterações significativas nas chuvas e na temperatura, inclusive no Brasil. Segundo o climatologista Carlos Nobre, que participou do debate em maio no plenário, o El Niño acelera o jato de circulação atmosférica que vem do Pacífico em direção à América do Sul. E vários estudos têm apontado evidências de que este ano o El Niño será muito forte.
5: Quando o jato se acelera nessa região, ele puxa o ar e leva a umidade, aumenta a chuva, os vendavais. Então, esses eventos nos últimos dias de chuvas muito fortes no Rio Grande do Sul, isso é relacionado com o El Niño.
3: O senador Hamilton Mourão, do Republicanos do Rio Grande do Sul, pediu que o Plano Nacional de Proteção e Defesa Civil determine a realização de simulações anuais nos municípios mais atingidos pelos fenômenos climáticos.
6: Se um plano não é testado e há um adestramento para isso, ele não funciona. A gente não vê os erros que aquele plano pode cometer. Como diria o grande filósofo Mike Tyson, todo plano não resiste ao primeiro murro na cara.
3: Para o senador Hermes Clã, do PL de Santa Catarina, fortalecer o planejamento dos municípios em áreas de risco é fundamental. E o senador Espiridião Amin, do Progressistas de Santa Catarina, disse que, levando em conta a sua própria experiência com as tragédias climáticas que enfrentou como governador do estado e como prefeito de Florianópolis, é importante cuidar também dos danos psicológicos nas vítimas das catástrofes do clima. Da Rádio Senado, César Mendes.
0: 12 horas e 14 minutos. Tribunais eleitorais promovem campanha de combate à desinformação.
7: Ações para combater desinformação e aproximar a população das urnas acontecem a partir desta segunda até domingo. O Tribunal Superior Eleitoral e os tribunais regionais vão realizar demonstrações da urna eletrônica, atividades educativas, visitas guiadas, campanhas e eventos abertos ao público. O objetivo é fortalecer a confiança no sistema eletrônico de votação e estimular a participação cidadã, principalmente dos jovens. Nesta segunda, um destaque da programação é a abertura de uma urna em uma escola da capital federal. No decorrer da semana, uma campanha na internet, inclusive com apoio de influenciadores digitais, vai tirar dúvidas e explicar como a eleição funciona. Ainda estão previstas visita ao Museu do Voto e uma demonstração da urna na rodoviária do Plano Piloto em Brasília, onde a população poderá testar o equipamento. No próximo domingo, dia 9, para fechar as atividades, o TSE promove a Corrida pela Democracia para incentivar a participação da população. As eleições gerais acontecem em outubro, dia 4, o primeiro turno, e dia 25, o segundo turno, se houver. Da Rádio Nacional em Brasília, Gabriel Bruno.

0: 12:15. País abre hoje campanha de multivacinação. A campanha nacional de multivacinação começou nesta segunda-feira, 3 de agosto, com o objetivo de atualizar a caderneta de vacinação de crianças e adolescentes menores de 15 anos em todo o país. A mobilização segue até 1º de setembro e terá um dia D nacional em 22 de agosto para ampliar a cobertura vacinal e alcançar quem está com doses em atraso. A estratégia prevê que profissionais de saúde avaliem a situação vacinal de cada criança e adolescente e apliquem na mesma visita todas as vacinas indicadas conforme a idade. A campanha não tem uma única vacina como foco, mas busca recuperar esquemas incompletos do calendário nacional de vacinação. Entre os imunizantes que poderão ser oferecidos estão as vacinas contra poliomielite, sarampo, caxumba e rubéola, tríplice viral, difteria, tétano e coqueluche, hepatites A e B, rotavírus, meningites, febre amarela, HPV, dengue nos municípios onde ela integra o calendário, influenza e Covid-19. Nesse caso, a oferta vai depender da idade da criança ou adolescente e das doses já registradas em caderneta. Segundo o Ministério da Saúde, a campanha faz parte do esforço para recuperar as coberturas vacinais após a queda observada nos últimos anos. O documento que orienta a estratégia destaca que, apesar da melhora nos índices desde 2023, ainda há diferenças importantes entre estados e municípios, o que mantém diversas pessoas suscetíveis a doenças preveníveis por vacinação. Para ampliar o alcance da campanha, estados e municípios poderão adotar ações como vacinação em escolas, unidades móveis, horários estendidos nas salas de vacina e busca ativa de crianças e adolescentes com esquemas incompletos. Governo investe 47 milhões de reais para asfalto em Cuiabá. O governo do estado de Mato Grosso prevê um investimento de 47 milhões e 350 mil reais em obras de pavimentação asfáltica e drenagem de águas pluviais em 3 bairros da capital do estado. Serão contemplados os bairros São Francisco, Jardim Passaredo e Lagoa Azul. Juntos, eles terão uma área total de 112.296 metros quadrados incluída no projeto. O projeto executivo foi aceito pela Secretaria de Estado de Infraestrutura e Logística, a SINFRA, conforme termo publicado no Diário Oficial do Estado na última quinta-feira, dia 30. Além da implantação do asfalto, o planejamento prevê estruturas para o escoamento das águas das chuvas. Esse tipo de intervenção busca evitar o acúmulo de águas nas ruas e reduzir problemas provocados por enxurradas durante o período chuvoso. O orçamento apresentado no projeto é de R$ 47.352.077,65, calculado sem desoneração. A responsável técnica é a engenheira Karine Keiko Conise Carneiro. A publicação reúne os 3 bairros em um único projeto. O documento, no entanto, não informa ainda quanto será destinado individualmente a cada comunidade, nem apresenta a relação das ruas que receberão as obras. O ato publicado pela SINFRA representa a aceitação técnica do projeto executivo. Em instantes, mais informações para você no Jornal do Meio-Dia.
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0: 12:19.
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10: 12 horas e 24 minutos em Lucas do Rio Verde. Calendário eleitoral tem datas importantes a serem cumpridas. No mês de outubro acontecem as eleições gerais, onde serão escolhidos deputados estaduais e federais, senadores, governadores e o presidente da República. Em Lucas do Rio Verde serão cerca de 54 mil eleitores aptos ao voto. O chefe do cartório eleitoral, Lumiere Heck, falou à nossa reportagem sobre as datas e prazos a serem obedecidos pelo eleitor antes do dia da votação.
11: O calendário eleitoral 2026, ele entrou agora numa fase, vamos dizer assim, uma fase decisiva, as eleições aí gerais se aproximando e também o calendário eleitoral, ele oferece outras possibilidades, outras obrigações aí a serem cumpridas e quais seriam elas nesse momento?
12: Mais uma vez, é um prazer estar aqui na Rádio Regional para ter essa conversa com o eleitor, passar as informações sobre o nosso calendário eleitoral. Bom, neste momento nós estamos numa fase em que o eleitor que no dia da votação ele se ausentará do seu município, mas que mesmo assim ele tem o interesse de exercer o seu direito ao voto, a Justiça Eleitoral, ele oferece uma facilidade para esse eleitor, disponibilizando o pedido de voto em trânsito. O voto em trânsito é justamente destinado para aqueles eleitores que no dia da eleição não estará no seu município, oferecendo a ele a possibilidade de alterar temporariamente seu local de votação para que ele possa exercer regularmente as suas obrigações eleitorais.
11: E como que eu posso ter acesso a esse direito do voto em trânsito?
12: Bom, o prazo, ele começou agora dia 20 de julho e se estenderá até o dia 20 de agosto. O eleitor interessado, ele pode comparecer a qualquer cartório eleitoral e requerer a sua transferência temporária para um município que seja a capital de estado ou então um outro município que tenha mais de 100 mil eleitores. No caso aqui de Mato Grosso, se o eleitor, por exemplo, ele é eleitor original aqui de Lucas do Rio Verde, mas no dia da eleição ele está em Sinop, por exemplo, Sinop tem mais de 100 mil eleitores, então é um município habilitado a receber esse voto em trânsito. O eleitor ele pode comparecer a qualquer cartório eleitoral e fazer essa solicitação para o primeiro turno, ou só para o segundo turno, ou para ambos os turnos. Mato Grosso, nós temos Cuiabá, Rondonópolis, Várzea Grande e Sinop, esses quatro municípios. Mas, para o Brasil, qualquer município acima de 100 mil eleitores ou capital de estado estará habilitado a receber esse voto em trânsito do eleitor.
11: A Justiça Eleitoral possibilita, ela dá esse direito, essa possibilidade ao eleitor de votar, mesmo que ele não esteja em casa. E para o eleitor, quais aí as vantagens dele solicitar esse direito do voto em trânsito?
12: Exatamente. Isso faz parte de uma campanha, todo voto importa. Então, mesmo que o eleitor tenha alguma dificuldade, ou esteja em férias mesmo, ou em razão de serviço para uma outra cidade, ele poderá exercer o direito ao voto. O importante é lembrar que, se o pedido do eleitor é de deslocamento para outra unidade da federação, ele conseguirá apenas exercer o voto para o cargo nacional, no caso, presidente da República. Mas se a solicitação ocorre dentro do mesmo estado da federação, aí ele consegue exercer plenamente o voto para todos os cargos, quais sejam deputado estadual, deputado federal, senador, no caso, dois cargos senadores, né? E governador e presidente da República.
11: Ficar sem votar e acaba acarretando algum prejuízo, né?
12: Exatamente. Para aquele que não conseguirá exercer o voto no dia da eleição, ou não tem interesse, ou não pode fazer a transferência temporária, ele tem o prazo para justificar no dia da eleição, que é o procedimento mais célere para fazer, mas além disso, ele ainda dispõe de 60 dias após o dia do pleito para exercer essa justificativa de ausência às urnas. Não justificado, pode acarretar a falta da quitação eleitoral, que tem implicações, impedimentos para a prática de atos da vida civil, e, além do mais, é gerada uma multa na taxa de R$ 3,51 por eleição ausente.
11: Já começou a busca, a procura, enfim, a identificação dos possíveis mesários voluntários para 2026?
12: Sim, nós estamos na fase já de convocação desses mesários. Nós temos aqui atualmente quase 900 cidadãos nomeados como mesários, né? E graças a Deus e também a ajuda da imprensa em divulgar isso daí, nossos mesários são 100% voluntários e agora eles estão começando a receber essa carta de convocação para atuarem à disposição da Justiça Eleitoral. É claro que ainda está aberta também a possibilidade de outros interessados se voluntariarem para mesário e possivelmente eles poderão ser aproveitados caso algum outro mesário falte ou a gente precise fazer a substituição.
11: Todos os eleitores devidamente inscritos podem ser convocados?
12: Eleitores maiores de 18 anos estão habilitados para trabalharem com a gente aqui na Justiça Eleitoral.
11: Se eu recusar?
12: Bom, não há possibilidade de recusa, uma vez feita a convocação, né? O que há é a possibilidade de pedir dispensa, mas isso fica ao critério do juiz analisar as razões e deferir ou não. Normalmente é pelo não deferimento, a não ser que exista alguma causa muito plausível para essa dispensa.
11: Agora, falando sobre o dia da votação do MERI, as pessoas ainda têm alguma confusão com o horário?
12: Exatamente, Sérgio. É bom a gente ressaltar isso, porque muitas pessoas ainda estão habituadas ao horário das 8 às 17. Mas, de algumas eleições para cá, a gente segue um horário unificado para as eleições e é importante que o eleitor saiba que aqui em Mato Grosso, o horário de votação, o período de votação, ocorre das 7 da manhã às 16 horas. Atente-se, então, a esse horário para que não perca a oportunidade de fazer a sua votação dentro do horário estabelecido.

12:31 em Lucas do Rio Verde, 12:31. Bebê de 4 meses é socorrido em estado grave após acidente de trânsito em Lucas. Segundo informações preliminares, a criança estaria em uma motocicleta com os pais quando aconteceu o acidente. A maneira como aconteceu e o local exato da ocorrência não foram oficialmente confirmados. Após o ocorrido, populares que passavam pelo ponto socorreram o bebê e o levaram até a base de atendimento da concessionária Nova Rota do Oeste. A concessionária confirmou que prestou atendimento a uma ocorrência registrada fora do trecho sob sua responsabilidade. A Nova Rota do Oeste prestou atendimento a uma vítima de ocorrência fora do trecho de concessão no domingo, dia 2, às 15:58. As informações apontam que terceiros encaminharam uma criança para a base de atendimento da concessionária no quilômetro 685 da BR-163, em Lucas do Rio Verde, informou a empresa através de um comunicado. A equipe de resgate realizou os primeiros atendimentos e encaminhou a criança ao Hospital São Lucas. A princípio, o bebê teria sofrido traumatismo craniano e foi encaminhado ao hospital em estado gravíssimo. O caso deverá ser comunicado às autoridades para que as circunstâncias do acidente e as condições em que o bebê era transportado sejam apuradas. Doze horas e 32 minutos, homem ameaça filho com faca ao descumprir medida protetiva em Lucas. O homem foi preso após descumprir uma medida protetiva e ameaçar o próprio filho com uma faca. A ocorrência foi registrada na manhã do último sábado, dia 1º, no bairro Amazonas, em Lucas do Rio Verde. A Guarda Civil Municipal encontrou o jovem com 18 anos de idade, assustado e aparentemente em crise de ansiedade. Ele contou que o pai havia retornado à residência 5 dias antes contra sua vontade. Naquela manhã, o homem teria chegado embriagado, se apossou de uma faca e mandou o filho sair de casa. A medida protetiva determinava que ele permanecesse a pelo menos 500 metros do jovem e da mãe dele, a sua ex-companheira. Segundo o boletim, a decisão estava em vigor desde fevereiro de 2026 e tinha validade de 6 meses. Durante a abordagem, o suspeito desobedeceu às ordens, xingou os agentes e resistiu à prisão. A equipe utilizou força física, spray de pimenta e algemas para conter o homem. No deslocamento até a delegacia, o homem ainda teria ameaçado matar os guardas quando fosse colocado em liberdade. A faca indicada pela vítima foi apreendida. O suspeito foi entregue à Polícia Civil e permanece à disposição da Justiça. Doze horas e 34 minutos, mulher procura delegacia para pedir medida protetiva e é presa por homicídio em Mato Grosso. Uma mulher de 37 anos que estava foragida da justiça pelo crime de homicídio foi presa na manhã da última sexta-feira no município de Poconé. A prisão ocorreu dentro da própria unidade da Polícia Civil no momento em que a suspeita buscava auxílio das autoridades para denunciar um crime. Como o caso envolve violência doméstica, o nome e a mulher não foram divulgados. A procurada compareceu à delegacia de Poconé por volta de 9:45 para registrar um boletim de ocorrência pelo crime de lesão corporal. Na ocasião, a mulher buscava obter medidas protetivas de urgência respaldadas pela Lei Maria da Penha para se resguardar de possíveis e supostas futuras agressões. No entanto, durante os procedimentos de praxe do atendimento, a Polícia Civil responsável pelo registro realizou a checagem no sistema de dados da segurança pública. Foi nesse instante que os agentes constataram a existência de um mandado de prisão preventiva em aberto contra ela, expedido pela primeira vara criminal da comarca de Cáceres. Assim que a ordem judicial foi confirmada no sistema, a equipe policial deu cumprimento imediato ao mandado dentro da delegacia. A mulher recebeu voz de prisão sem que houvesse tempo ou margem para qualquer reação de fuga da unidade. Após o cumprimento do mandado, a foragida foi conduzida à cela da unidade policial de Poconé. Ela permanece detida no local e está à disposição do Poder Judiciário, que deve deliberar sobre sua transferência para uma unidade prisional do estado.

12:36, homem invade casa e tenta matar vizinho enquanto ele dormia em Mato Grosso. Um homem de 25 anos foi preso hoje de madrugada, suspeito de tentativa de homicídio contra o próprio vizinho na região do bairro Coxipó da Ponte, em Cuiabá. A vítima, de 38 anos, foi esfaqueada e socorrida até uma unidade de saúde. No local, a mãe da vítima relatou aos policiais que o homem invadiu a residência armado com uma faca e atacou seu filho, que dormia no momento da invasão. Para interromper as agressões, ela atingiu o suspeito na cabeça com um pedaço de madeira. Após o ataque, o homem fugiu e se escondeu na própria residência. Antes da chegada da Polícia Militar, a vítima foi socorrida e encaminhada à Policlínica do Pedra 90. Devido à gravidade dos ferimentos, ela precisou ser transferida para o Hospital Municipal de Cuiabá, onde permanece internada. Após serem informados sobre o paradeiro do suspeito, os policiais foram até o endereço indicado e o encontraram em um dos quartos da residência, com ferimento na cabeça. Ele foi encaminhado à unidade de pronto atendimento Pascoal Ramos. Recebeu atendimento médico e, após alta, foi levado à delegacia, onde a ocorrência foi registrada. A motivação da invasão não foi informada.

ocorridos por moradores e levados à unidade de pronto atendimento infantil. Durante o atendimento, a equipe médica constatou que o menino apresentava traumatismo crânio-encefálico grave e enfisema facial, sendo necessária transferência imediata para o hospital regional devido à gravidade das lesões. Mesmo após a queda, conforme o relato, o agressor continuou chutando, atingindo a cabeça da criança. Após as agressões, o homem fugiu enquanto a vítima pedia ajuda aos vizinhos. Uma moradora auxiliou a mulher e a criança, levando ambas até a unidade de saúde. Durante o atendimento médico, o suspeito compareceu espontaneamente à UPA infantil, onde foi preso pela equipe da Polícia Militar. Em consulta aos sistemas policiais, os militares constataram que havia um mandado de prisão em aberto contra ele, que também foi cumprido. O suspeito foi encaminhado à primeira delegacia de Polícia Civil, onde responderá por crimes de tentativa de homicídio, lesão corporal no contexto de violência doméstica, além do cumprimento do mandado de prisão. O caso será investigado pela Polícia Civil.

12:40, adolescente é salvo pela Guarda Civil antes de possível salve em Lucas do Rio Verde. A ocorrência foi registrada na manhã deste domingo, dia 2, no bairro Jardim Primaveras. A ação da Guarda Civil Municipal de Lucas do Rio Verde evitou que um adolescente de apenas 14 anos fosse vítima de uma possível sessão de espancamento, conhecida no meio criminoso como um salve. Informações repassadas pela instituição narram que a equipe foi acionada pelo telefone de emergência 153 após denúncias de que um grupo de aproximadamente 9 pessoas estaria reunidos em atitude suspeita, supostamente fazendo uso de entorpecentes. Ao chegarem ao endereço, os agentes perceberam a movimentação do grupo. Com a aproximação da viatura, vários suspeitos fugiram correndo por diferentes direções. Apesar da fuga, 4 deles foram alcançados e detidos pela equipe. Inicialmente, o adolescente afirmou aos guardas que toda a situação estaria relacionada a uma negociação de bicicleta. No entanto, durante a conversa, ele acabou revelando que o verdadeiro motivo seria uma dívida relacionada ao tráfico de drogas. Segundo o guarda civil Gilson, havia fortes indícios de que o jovem seria levado para uma região de mata localizada no fim do bairro Primavera, distante de onde mora, para possivelmente ser submetido ao julgamento atribuído a organizações criminosas. Esse tipo de julgamento é feito para punir pessoas acusadas de descumprir regras internas ou contrair dívidas com tráfico. A intervenção da Guarda Municipal aconteceu antes que o plano fosse executado, evitando que o adolescente fosse agredido. Os 4 suspeitos detidos foram encaminhados à Delegacia de Polícia Civil, onde a ocorrência foi registrada. A identidade dos detidos não foi divulgada.

0: 12:42, em instantes, mais informações para você no Jornal do Meio-Dia.
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7: Quase todo mundo acha que consórcio serve só para comprar carro ou casa, mas isso está longe de ser verdade. O consórcio é uma linha de crédito. Depois de contemplado, você pode utilizá-lo para muito mais coisas. No imobiliário, por exemplo, é possível comprar terreno, construir, reformar, quitar financiamento e até adquirir imóvel comercial. Já no consórcio de veículos, dependendo da modalidade, você pode comprar carro, caminhão, motocicleta, máquina agrícola e até embarcações. O importante é escolher o crédito certo para o seu objetivo. Antes de dizer que consórcio não serve para você, vale a pena conhecer todas as possibilidades. Muitas pessoas deixam de economizar simplesmente porque nunca receberam a orientação correta.
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2: Alô, meus amigos do esporte, aquele abraço, muito boa tarde. Nós estamos chegando com as informações esportivas aqui na Regional FM, sempre no oferecimento do Sicredi, onde o seu dinheiro rende um mundo melhor. Grêmio empata com o Mirassol e decide vagas quartas de final na Arena. O Grêmio mostrou poder de reação e buscou empate com o Mirassol por 1-1 no Maião em duelo de ida das oitavas de final da Copa do Brasil neste domingo. Bruno Santos abriu o placar para o Leão Caipira e Amuso deixou tudo igual para o Tricolor. Na quarta-feira, às 7:30 da noite, na Arena, quem vencer avança de fase no torneio nacional. Em caso de um novo empate, a decisão será nos pênaltis. Inter vence o Corinthians por 2-0 e larga em vantagem na Copa do Brasil. O Inter venceu o Corinthians neste domingo no primeiro jogo pelas oitavas de final da Copa do Brasil. A vitória por 2-0 quebra duas sequências, a do Inter de 5 jogos sem vencer e a do Corinthians que não perdia as 5 partidas, além de manter a invencibilidade colorada como mandante contra o Timão, que já durava 10 anos. Na quinta-feira, em Itaquera, o Inter pode perder por 1 gol de diferença e ainda assim avança para as quartas de final. Os 30.864 torcedores, maior público do Beira-Rio desde o Grenal de abril pelo brasileiro, embalaram a vitória colorada. Vozinha chega ao Chile e é recepcionado por torcedores do Colo-Colo. Destaque da seleção de Cabo Verde na Copa do Mundo, o goleiro Vozinha chegou ao Chile neste domingo para assinar com o Colo-Colo, uma semana após ser anunciado. O jogador foi recepcionado por centenas de torcedores, muitos deles crianças que aos gritos cantaram o seu nome em clima de euforia. Conforme o jornal Estado de São Paulo, o goleiro vai passar por exames médicos na manhã desta terça-feira. A sua apresentação oficial está programada para a parte da tarde no estádio Monumental. Cruzeiro para na Chapecoense e empata sem gols e a vaga está aberta na Copa do Brasil. A Chapecoense segurou o favoritismo do Cruzeiro e empatou em 0-0 neste domingo na Arena Condá pelo jogo da ida das oitavas de final da Copa do Brasil. Em uma partida equilibrada e com chances para os dois lados, nenhuma das equipes conseguiu transformar as oportunidades em gol, deixando a disputa pela vaga nas quartas de final totalmente aberta. As equipes voltam a se enfrentar na próxima quarta-feira, às 7:00 PM, no Mineirão, em Belo Horizonte. Quem vencer garante vaga na próxima fase. Em caso de novo empate, decisão por pênaltis. As oitavas de final da Copa do Brasil começaram no sábado com 3 jogos, terminando empatados em 0-0. Vasco e Fluminense, Atlético Mineiro e Juventude, Santos e Remo. Ontem, domingo, a rede balançou no confronto entre Palmeiras e Fortaleza. O Palmeiras venceu por 3-0 e tem a vantagem de jogar agora em Cuiabá na semana que vem, podendo perder por até 2 gols de diferença. Mirassol e Grêmio empataram em 1-1 em Mirassol. Chapecoense e Cruzeiro não saíram do 0-0 e o Inter fez 2-0 no Corinthians. Hoje, segunda-feira, fechando a rodada de oitavas de final, jogos da ida, Atlético Paranaense e Vitória da Bahia.

Piedade em casa. Muitas vezes saímos procurando exercer a caridade nas ruas, mas esquecemos das lições básicas dentro da nossa própria casa. Como nos aconselha o Espírito Emmanuel, não precisamos esperar que a dor bata à nossa porta para deixar a flor da compaixão desabrochar no peito. Tentemos ser mais carinhosos e gentis com os nossos familiares dentro dos nossos lares. A nossa casa é a melhor escola, onde todo dia temos várias chances de praticar o bem. Quando alguém sob o nosso teto perder a cabeça, respiremos fundo e ofereçamos a nossa tolerância silenciosa. Evitemos frases duras de acusação quando um parente se ausentar ou demorar um pouco mais do que o previsto para retornar. Da mesma forma, não nos irritemos com aquele irmão que acabou se deixando levar pelo orgulho nas ilusões da vida. Na qualidade de marido, procuremos desculpar a fraqueza ou a irritação da companheira naqueles dias mais cinzentos da incompreensão. Como esposa, busquemos perdoar as falhas do companheiro, ajudando-o a crescer. Pais e mães, tenhamos piedade com os filhos quando eles estiverem dominados pela indisciplina. Filhos, saibamos compreender os pais quando eles pesarem a mão no rigor. É fundamental estender a mão ao familiar que se equivocou para que a situação não piore. Lembremos de que toda revolta nasce da nossa própria ignorância diante da vida. Então, façamos das nossas horas em família um verdadeiro exercício de fraternidade. Quando sentirmos que a impaciência ou a raiva estão tomando conta, experimentemos adotar o silêncio como o grande guardião da paz íntima. Tenhamos compaixão sempre. Mesmo que tudo ao nosso redor pareça desespero, amparemos as pessoas e esperemos com calma, sem reclamar. Vamos nos habituar a deixar o mal de lado, fazendo todo o bem que estiver ao nosso alcance diariamente. Seremos sempre os maiores beneficiados. Lembremos que nascemos com quem deveríamos ter nascido. Por mais estranho que isso possa nos parecer em muitas ocasiões, alguns nos sentimos deslocados em nossos grupos familiares. Outros destoamos significativamente. Prestemos muita atenção nisso. Nem sempre os que encarnamos numa mesma família somos seres simpáticos, atraídos por afinidade. Deus permite que nas famílias ocorram encarnações de espíritos antipáticos ou estranhos, com o duplo objetivo de servir de prova para uns e para outros de meio de progresso. A proposta do Criador é muito rica: contato com a diversidade e a chance de reconciliação. Se apenas buscássemos aqueles que pensam como nós, que nos fazem as vontades e nos admiram por tudo que fazemos, pouco aprenderíamos. Precisamos desse contato de arestas, do convívio com aquele que pensa diferente, com aquele que apresenta outros pontos de vista. Vejamos como, mesmo dentro de uma mesma irmandade, filhos dos mesmos pais, temos diferenças bastante significativas. Isso não é o acaso. Somente assim melhoramos, somente assim nos auxiliamos uns aos outros. A natureza opta pela diversidade, pela diferença, pois sabe que ela nos motiva ao crescimento.

0: E assim chegamos ao final de mais um Momento Espírita. 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

0: 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Instituto de Meteorologia prevê calor acima da média e tempo seco no mês de agosto.
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0: Para este mês de agosto, a previsão climática do Instituto Nacional de Meteorologia, o INMET, divulgada hoje, indica chuva abaixo da média histórica de agosto em Mato Grosso, com exceção de duas pequenas faixas no noroeste do estado e na região do Pantanal. O prognóstico também indica temperaturas médias de até 2 graus acima da climatologia do mês em todo o nortão do estado e região noroeste. Nas demais áreas, são previstos desvios de até 1,5 grau em relação à média climatológica do mês de agosto. De acordo com o Instituto, a continuidade do tempo seco e da temperatura acima da média deve favorecer a colheita do milho e do algodão de segunda safra. Por outro lado, o feijão, especialmente em áreas irrigadas, exigirá maior atenção ao manejo da irrigação devido ao aumento da demanda hídrica.
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0: gente, amiga! Boa tarde! Boa tarde, meus amores! Boa tarde, minhas amoras! Boa tarde, Lucas do Rio Verde! Estamos chegando hoje, segunda-feira, dia 3 de agosto de 2026. A você, muito boa tarde! Obrigadão, tá? Pela audiência, pelo carinho, pela companhia. Olha, deixa eu te pedir licença pra mim entrar na sua casa, no seu trabalho, no seu carro, porque eu convido você a estar comigo até as 5 horas a partir de agora, aqui na Regional FM.
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0: Muito prazer, eu sou Alex Santana, pode me chamar de Bebezito, e até as 5 horas a gente faz companhia um pro outro. Eu convido você a estar comigo, juntinho, coladinho comigo, até as 5 horas, porque hoje tem ligação do Lebruto, você não pode falar alô, tem que falar, manda um Lebruto pra mim, pra você participar. WhatsApp liberado em 659-9607-1705. É o WhatsApp aqui da número 1 de Luca do Rio Verde. Pra você também tem o nosso Instagram, que é Regional na Web. Tem o nosso site, que é regionalnaweb.com.br. Tem também o nosso Facebook, que é Regional FM 103,5. Também estamos aí na Alexa. Tem também o nosso aplicativo, bebê, que você pode baixar pra você ouvir também iOS e Android. Nosso abraço, nosso carinho pra você, juntinho até as 5 horas. Eu, você, eu, a gente não se conhece, mas através da música a gente se entende bem melhor. Pra você, boa tarde. 1:06, chegamos!

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12: Na Regional 1:23. Boa tarde a você, boa semana, boa segunda-feira. Você ligou o radinho agora, brigadão, tá? Pela preferência. Você está na Regional FM 103,5. Tá aí no seu carro, brigadão, tá? Pela carona, pela companhia. Tá aí no seu trabalho, tá em casa aí descansando, né? É, tem que estar de folga hoje, né? E coisa boa. Ouvindo aí a Regional, gente, que calor, né? Tá calor. Tá calor demais. Tomar muita água, né? Hidratar bastante, né? Porque o corpo precisa, tá bom? Vamos aí, nesse calor, tempo seco, né? Tomar bastante água, umidificar aí o seu ambiente, né? Aqui na rádio tem bastante umidificador, né? Pra dar aquela amenizada aí, porque tá muito quente, né? Muito calor, né? Meu Deus do céu, ar abafado. Então vamos cuidar aí da saúde, tomar muita água, deixar o seu ambiente de trabalho com umidificação, né? Arrumar aí um umidificador pra dar aquela refrescada no ar, tá bom? Tudo certo, então? Ah, tá passando pela BR-163, pela MT-449, pessoal aí do pedágio, né? Tô ouvindo a gente, muito boa tarde a vocês, brigadão pela audiência, pela companhia, tá bom? 1h24, que não mais ouvida, meu amigo Magrão na audiência, boa tarde, Magrão, brigadão, tá? Pela audiência, pela companhia, aqui na mais ouvida, meu amigo Palotina, rapaz, o homem que faz uma feijoada aí, ó, sensacional também, o homem que faz um salame e sempre a gente ganha um aqui, né, rapaz? O homem é diferenciado, né, rapaz? Faz um salame aí, também umas murchia que fala isso, né? Rapaz, o homem, ele é diferente, né? Faz também aí uma costela, faz uma feijoada sensacional. Boa tarde, Palotina.
9: Fala comigo, Alex Santana, como é que você tá, meu amigo?
12: Bonito. Olá,
9: bebezito.
12: É nóis.
9: Positivo. Estamos aqui por casa, positivo, esperando sair ordem para nós carregar uma bolinha de ouro positivo e curtindo a regional positivo. Fala comigo, toca alguma coisa para nós aí, beleza? Oferece os transbordeiros da margem, positivo.
12: Beleza, então, Palotina, basta você, boa folga aí, né? Bom trabalho também, ouvindo a regional, descansando hoje aí, né? Um descanso merecidamente, que legal, né? Tomando muita água aí pra dar aquela refrescada, agora são 1h26 aqui na regional, você muito bom.

0: E tira aquela parada. Muito fácil. Mãozinha pra cima, assim, ó. Cinturinha de um lado pro outro. Mexendo a banda.
1: Essa aqui também é fácil.
0: Aquele copinho de mola.
1: É um bloco só pra descontrair.
0: Vambora. É isso, muito fácil.
1: É.
0: Neguinho, que isso?
1: Danado.

0: 103,5 é a sua companhia, 24 horas com você, com muitas músicas, muitas informações no seu dar. Pra você, boa tarde, boa semana, boa segunda. Hoje tem ligação do Lebruto, hein?
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2: Na Regional 1:45 para você, boa tarde, temperatura nesse momento marcando 28 graus aqui na capital da agroindústria, Lucas do Rio Verde, hoje dia 3 de agosto, né? Começando aí, né, o mês de agosto, meu Deus do céu. Pessoal fala que é um mês pesado, né? Mas eu acho que não, né? O mês de agosto é o mês do papai aqui, né, rapaz? É... Lá em papai aqui, dia 27, o bebezinho aqui, ó, faz aniversário, tá? Eu sou assim um cara simples, né? Pode me abençoar aí com uns apartamentos, né? Umas duas Ferrari, umas duas fazendas, coisinha simples, né? Não sou enjoado, de jeito nenhum, né? Magrão, Magrão tá na, aí na BR-230, né? Eu acho que é um que é aqui? Rupulolis, é, pegando aí a 163 até Santarém, quinta embarca para Manaus, né? E de Manaus para Roraima e de Roraima para o Porto Velho, depois para Lucas. Meu Deus do céu, o homem tá longe, hein? Você tá doido? E ouvindo a gente, marcando um abraço a você, Magrão, né? Magrão, abraço a você, Magrão. Obrigadão, tá? Pela audiência aí, pelo aplicativo, né? Tá ouvindo o Bebezito, um abraço a você, boa viagem. Tá longe, hein? Rapaz do céu. Boa tarde, Bebezito. Boa tarde. Tô aqui, né? O Vidal do bairro Fuji. Manda um lebruto pra mim, tá bom então? Daqui a pouquinho tem ligação do Lebruto e sexta-feira tem sorteio a você de uma recarga de gás, né? Da Zap Gás, o botijão que dura muito mais aqui na programação da Regional. WhatsApp liberado em 659-9607-1705. É o WhatsApp aqui da Regional.

0: Kleber, Cauã e Natan. 5 anos de grau, né? Meu Deus do céu, muito grau, né? Pra você, boa tarde, boa semana, boa segunda-feira.
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0: Boa tarde pra cheirosa, boa tarde pro cheiroso. Alô, bonitão, alô, bonitona, boa tarde. Obrigadão, tá? Pela audiência, pela companhia. Ai, que bom ter você com a gente. Ah, essa é minha rádio.
2: 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Vozinha chega ao Chile e é recepcionado por torcedores do Colo-Colo.
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2: Destaque da seleção de Cabo Verde na Copa do Mundo, o goleiro Vozinha chegou ao Chile nesse domingo para assinar com o Colo-Colo, uma semana após ser anunciado. O jogador foi recepcionado por centenas de torcedores, muitos deles crianças que aos gritos cantaram o seu nome em clima de euforia. Conforme o jornal Estado de São Paulo, o goleiro vai passar por exames médicos na manhã desta terça-feira. A sua apresentação oficial está programada para a parte da tarde no Estádio Monumental.
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Fala, galera! Que bom ter você aqui com a gente de novo no nosso Momento Pet. Eu sou o Felipe Rocha e tô super animado para compartilhar mais dicas preciosas com você, papai e mamãe de pet que ama e cuida do seu bichinho com tanto carinho. E olha só, para começar, a gente tem que falar de rotina. Sabia que seu pet também precisa de rotina? Pois é, horários organizados fazem toda a diferença, deixam o animal muito mais tranquilo. A alimentação, os passeios, o descanso, tudo seguindo um padrão ajuda a reduzir a ansiedade e melhora o comportamento. É um carinho a mais que você oferece. E essa rotina contribui muito para a saúde emocional deles, que é tão importante quanto a física. Falta de atenção e solidão, por exemplo, podem deixar o nosso amigo triste e desanimado. Mas calma, que ainda tem muita coisa boa vindo por aí. Logo mais, eu tô de volta com mais dicas especiais aqui no Momento Pet. Não sai daí!

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5: De volta, 2:04 aqui na sua Regional FM de Lucas do Rio Verde, aqui na melhor da cidade, né? Que bom ter você com a gente aí trabalhando. É, tá aí trabalhando, que bom, né? Bom trabalho, tá em casa, descansando, ah, tá de boa, tá na no trecho, trabalhando? Ah, bom também, né? Boa tarde, aqui curtindo a Regional FM, manda aí um lebroto pra mim. É quem, né? Estamos aqui no Pega, né? Meu amigo Wesley, é isso? Wesley aí trabalhando, é, eu e ouvindo a Regional, tá aí no Pega, né, Wesley? Eita, Lele, coisa boa, né? Isso é bom, né? Bom trabalho aí pra você e toda aí a rapaziada aí trabalhando e ouvindo a melhor programação. Que bom, né? Que bom, que bom. Boa tarde, me chama aí Adriano, né? Carlos, estou aqui na sintonia no bairro Rio Verde, quero participar aí do sorteio, tá bom? Então abraço aí pro Adriano, ouvindo a programação da Regional, meu querido, um abraço a você. Boa tarde, Alex, coloca aí no sorteio, né? É do tarde, da tarde, aqui é o João Cigando, do

A Eliane, né? É do bairro Jardim Primavera. Tá bom, então abraço a você, boa sorte. Obrigadão, tá? Pela audiência, pela companhia. Deixa eu ver certinho aqui, né? Boa tarde, manda um lebroto pra mim aqui no Parque da Zema, né? É o Ian na audiência, basta ir pro Ian, ouvindo a programação da Regional. Manda um lebroto pra mim, o Elisson aqui no... Como que é aqui? De quatro rodas, né? Abraço aí, meu amigo Wesley. O Elisson, né? O Elisson aí ouvindo a gente. Abraço a você, ouvindo a programação da Regional. Grande Elisson, boa tarde.

0: Porcelanato. Panda, que vai estar na Expo Lucas 2026.
1: Sete total.
0: Maravilha, bom demais ter a sua audiência, a sua companhia para você participar. Hoje tem ligação do Lebruto, você não pode falar alô, né? Tem que falar manda um Lebruto para mim. Que delícia. Você já saboreou o lanche do Lebruto? Ainda não, então hoje é sua chance, né? De você saborear esse lanche que vai, e você ainda vai receber aí no conforto da sua casa. Isso é bom demais, né? Então mande mensagem aí no 659-9607-1705. É o WhatsApp aqui da região. Claro, a rádio das grandes promoções. E quarta-feira, dia 5, é aniversário de Lucas do Rio Verde. É, buscando aí mais uma rosa no Jardim da Vida, a nossa querida e amada Lucas do Rio Verde, a capital da agroindústria. Olá, eu sou a Érica Cristina, né? Teixeira da Silva, é... Beijão, né? Ótima tarde pra todos vocês, obrigado. E manda um Lebruto pra mim, tá bom então? Boa sorte, brigadão, fica aí na torcida. Boa tarde, aqui é a Nayara, né? Estou ouvindo a programação, né? Quero participar do sorteio do Lebruto. Tá bom, então abraço você, Nayara, boa sorte, brigadão, tá? Pela audiência, pela companhia. Lucas do Jardim das Palmeiras na audiência e manda um Lebruto pra mim. Abraço, Lucas, boa sorte, meu querido. Já já tem muito mais aqui na programação, participe.
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3: Na Regional 2:25. Boa tarde a você, boa semana, boa segunda.
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5: Regional 2:42, boa tarde.
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5: Sensacional, né? Que bom ter você com a gente.

já foi no nosso site, já deu lá uma espiadinha nas notícias que tá acontecendo no Brasil, no mundo e é claro aqui em Lucas do Rio Verde também, né? 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Meu amigo, rapaz, o Neymar tá triste, né? Tá lá tristão, tá de cabeça baixa, né? Quem tá feliz, meu amigo Junei, né, rapaz? O Inter dele ontem ganhou de 2-0 do Corinthians, né? Eita, Junei tá feliz da vida, rapaz. Meu amigo Neymar tá triste, né? Tá triste. Tá certo então, tá chorando lá, né? Meu Deus do céu, acontece, não acontece. Agora eu tô rindo pras paredes, né? Meu Verdão, líder absolutamente, líder do Campeonato Brasileiro, né? É o nosso alviverde, é o Verdão, tamo na frente, né? Sorrindo pras paredes. Oi, Maura, também na audiência, muito boa tarde, brigadão, tá? Pela audiência, pela companhia com a Regional. Bebezito, boa tarde, aqui é o André Soares do bairro Industrial, o nosso Verdão tá lá, né? Líder como sempre, obrigado, um abraço a você, meu amigo. Agora são 2:44, Bebezito, aqui é a Márcia do bairro Cidade Nova, tô aqui, ó, ligado.

na programação, fazendo aqui uma faxina, né? E daqui a pouquinho eu vou fazer um pãozinho caseiro, já amassei, tá ali crescendo, né? Daqui a pouquinho vou assar ele. Eita, bom dia. Faz tempo que eu não como um pão caseiro meu, faz tempo, hein? Cê tá doido, saudade. Boa tarde, meu amigo Alex Santana. Tudo bem? Tudo certo por aí? Tudo certo. Jodailda, quero participar da sexta-feira, né? Do gás. Tá bom, então, Jodailda Silva, da Fazenda Pérola. Um abraço a você, boa semana. Obrigadão, tá? Pela audiência, pela companhia. Meu amigo Noriel, também na audiência.

0: Viatura da PRF capota após manobra para evitar colisão em rodovia.
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0: Uma viatura da Polícia Rodoviária Federal se envolveu em um acidente na noite de sábado, dia 1º, na BR-174, em Pontes e Lacerda. O veículo oficial acabou tombando após o motorista fazer manobras para evitar uma colisão frontal com outro carro. De acordo com informações repassadas pela própria PRF, a equipe realizava fiscalização na rodovia, nas proximidades do cemitério, quando foi acionada por policiais militares para atender a um acidente registrado no município de Nova Lacerda. Durante o deslocamento, já na altura do quilômetro 400 da BR-174, os agentes foram surpreendidos por um veículo branco. Segundo o relato dos policiais, o condutor desse carro teria tentado acessar um lote às margens da rodovia, realizando uma conversão à esquerda, sem respeitar a sinalização adequada. Para evitar a colisão frontal, o motorista da viatura desviou, mas o outro veículo também fez o movimento na mesma direção, obrigando uma segunda manobra brusca. Com isso, o condutor da viatura perdeu o controle da direção e o veículo acabou capotando às margens da rodovia. Apesar do impacto, nenhum dos policiais ficou ferido. Após o acidente, o motorista do carro envolvido fugiu do local sem prestar socorro e não foi identificado. A PRF informou que trabalha para localizar o responsável e adotar as medidas legais.
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3: Regional 3 e 2.
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8: Na Regional 3 e 7, boa tarde.

Muito bem, meus amores. Como que tá aí a preparação pra Expo Lucas, né? Amanhã começa, né? Amanhã começa ali na rotatória da Prefeitura Municipal. Você vai curtir aí os shows, né? Eita, coisa boa. Amanhã começa a nossa Expo Lucas 2026. Que vai ter muitos artistas, né? Eita, coisa boa. Eu vou estar por lá, né? Marcando presença lá, rapaz. Se você vê um baixinho lá, barrigudo, careca, pode ser o bebezito, tá bom? 3:08, a temperatura nesse momento marcando aqui em Lucas do Rio Verde. A temperatura nesse momento, vamos ver aqui certinho, 34 graus, né? Meu Deus do céu, que calor é isso? Que calor é isso? Daqui a pouquinho, né, tem ligação do Lebroto, você não pode falar alô, tem que falar manda um Lebroto pra mim. Também tem sorteio você aqui na programação, na sexta-feira, de uma recarga de gás, né, da Zap Gás, o botijão que dura muito mais. Boa tarde, tudo bem? Aqui é o Miguel Mendes, né, do bairro Veneza, quero participar aí do sorteio, tá bom? Então está participando, boa sorte, meu querido. O botijão que dura muito mais da Zap Gás, a Ivani Ares da Rosa do Parque das Américas, ligadinha na programação da mais ouvida. Alô, você, muito boa tarde, boa semana, boa segunda-feira, tá aí trabalhando, bom trabalho, tá em casa, descansando, tá fazendo o que de bom aí, tá ouvindo a gente? Isso é bom demais, né? Pra você participar, WhatsApp liberado 659-9607-1705, é o WhatsApp aqui da sua Regional FM, a número 1. Boa tarde a você. 3:09, boa tarde.

0: Simone Mendes. Pra você, muito boa tarde. Agora é hora de ouvir a música do meu patrão. Ele adora essa música, né? 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
7: Na Regional 3:28. Daqui a pouquinho tem o nosso Naftalina.

Muito bem, meus amores e minhas amoras, coisinha gostosinha do meu coração nessa tarde gostosa de segunda-feira. 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Que legal, maravilha. 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Que legal, maravilha! Sexta-feira, tem sorteio pra você, sabe de quê? De uma recarga de gás, né? Da Zap Gás, o botijão que dura muito mais, aqui na programação da sua Regional FM, de Lucas do Rio Verde, Mato Grosso, Brasil. Que bom ter você com a gente nessa super tarde gostosa de segunda-feira. Boa tarde, gostaria de participar, né? Do sorteio. Também manda aí um lebruto pra mim, né? Quem? Ah, é a Cirlei, é isso? Cirlei de Moraes, abraço a você, muito boa tarde. Obrigadão, tá? Pela audiência, pela companhia. Boa tarde, manda um lebruto pra mim. É o Devaci, lá do bairro Ângelo Casionato, na audiência. Abraço a você, boa sorte. Brigadão, tá? Pela audiência, pela companhia. Boa tarde, Marlene. Deixa eu ver aqui. Boa tarde, manda um lebruto pra mim. É a Marlene Vieira da Mota, do bairro Parque das Américas. Tá bom então, boa sorte. Boa tarde, manda um lebruto pra mim, é a Jaqueline Rodrigues da Fazenda Santa Teresa, né? Tá bom, então abraço a você, boa sorte, brigadão, tá? Pela audiência, pela companhia. Boa tarde, aqui é o Fábio Neres, é isso? Do Jardim Amazonas, gostaria de participar do sorteio, manda um lebruto pra mim, tá bom, então abraço a você, boa sorte, brigadão pela audiência, pela companhia, com a número 3:31.

0: pra você, boa tarde, ótima semana, ótima segunda-feira, você aí no trânsito, obrigadão, tá? Pela preferência, pela companhia com o Bebezito. Até às 5 horas eu te faço companhia, tá bom? Vem comigo na melhor programação, essa é a sua, a minha, a nossa. 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
7: Na Mais Ouvida, 3:49. Boa tarde pra você. Já já tem o quê? Ligação do Lebron.

só aqui na Regional. Muito mais músicas pra você. Eu tô de bem com a vida, eu tô na Regional, sensacional, que beleza, que legal, todo mundo no astral, é segunda-feira e nós estamos aqui, animado demais, eita nós, essa é a sua Regional FM, que bom ter você com a gente, muito prazer, eu sou o Bebezito, te fazendo companhia, que legal, né? Rapaz, se eu fosse cantar, eu tava lascado, né? Vai cantar assim lá, ruim de baixo da ponte, né? Meu Deus do céu, mas o que vale é a intenção, né? Ai, meu Deus do céu. Boa tarde, sou aí a Silvia aqui do bairro Jaime Centifuge. Quero participar do sorteio. Manda um lebroto pra mim, tá bom então? E também manda um alô, né? Que estou aqui, ó, ligada na Rádio Regional FM, a melhor da cidade. Oi, Silvia, pra você, boa tarde, menina. Boa semana, boa segunda-feira. Obrigadão, tá? Pela audiência, pela companhia. Boa tarde, aqui é a Franciele, do bairro Rio Verde. Manda um lebruto pra mim, tá bom? Então, boa sorte a você. Obrigadão, tá? Pela audiência, pela companhia com a Regional. Também na audiência, amiga Suzy, né? Oi, Suzy, diz assim, ó, manda um lebruto pra mim, tá bom então, boa sorte, Suzy, brigadão, tá? Pela audiência, pela companhia com a Regional, sensacional, que bom ter você com a gente nessa tarde aí, de segunda-feira em casa, no trabalho, no trânsito, navegando pela internet e ouvindo programação, que bom ter você na melhor programação, de segunda a sexta-feira, das 13 ou de uma, né? Até as 5 horas, eu te faço companhia aqui na melhor programação. Boa tarde, aqui é Carmelinda, né? Carmelinda é do Parque das Américas. Manda um lebroto pra mim, tá bom então, boa sorte. Boa tarde a todos, né? Manda um lebroto pra mim. Qual é o botijão que dura muito mais da Zap Gás? É a Bárbara Gabriele do bairro Vida Nova. Tá bom então, você boa sorte. Brigadão pela audiência, pela companhia. 3:51. Boa tarde a você.

0: Cruzeiro para na Chapecoense e empata sem gols e a vaga está aberta na Copa do Brasil.
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0: A Chapecoense segurou o favoritismo do Cruzeiro e empatou em 0-0 neste domingo na Arena Condá pelo jogo da ida das oitavas de final da Copa do Brasil. Em uma partida equilibrada e com chances para os dois lados, nenhuma das equipes conseguiu transformar as oportunidades em gol, deixando a disputa pela vaga nas quartas de final totalmente aberta. As equipes voltam a se enfrentar na próxima quarta-feira, às 19h, no Mineirão, em Belo Horizonte. Quem vencer garante vaga na próxima fase. Em caso de novo empate, decisão por pênaltis.
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3: 4:02 na Regional.
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E aí, turma linda? Lineu Silva de volta. Olha só, muita gente esquece, mas a hidratação é essencial para a saúde dos animais, viu? Principalmente naqueles dias de calor. Eles precisam de água fresca e limpa o tempo todo. A dica é espalhar potinhos pela casa. Isso ajuda a evitar problemas nos rins e outras doenças. E por falar em cuidado, pequenos gestos fazem uma diferença gigante. Trocar a água, limpar a caminha, dedicar uns minutinhos de atenção. São atitudes simples, mas que mostram um amor danado e fazem bem para a saúde deles. O amor tá nos detalhes, não é? Ah, e de olho no peso do seu amigão. Excesso de peso traz problemas para andar, pro coração. Então, controle a alimentação e incentive brincadeiras, passeios. Um pet ativo vive melhor e com mais disposição. E essas foram as dicas que preparamos com tanto carinho para você e seu bichinho. Espero que ajudem a cuidar ainda mais do seu companheiro. Um abraço bem apertado e até já!

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10: Muito bem, meus amores e minhas amoras, a comida é a mesma, né? Só vai mudar agora o tempero, tá bom? Tá começando mais uma edição do nosso Naftalina, pra você viajar, matar a saudade aí dos anos 70, dos anos 80, dos anos 90 e comecinho de 2000. É, que coisa boa, vamos viajar juntinhos a partir de agora no nosso Naftalina. É, saudade não tem idade, né? Que coisa boa, relembrar os velhos tempos. Aí uma seleção feita pelo nosso DJ Glaucio Viana, né? Só as balas. E vem também novidade em breve aí no à noite, né? Aqui no sábado à noite é o seu pré-final de semana, é o esquenta, né? Com o DJ Glaucio Viana, aí em breve, então aguarde aí na regional, tá bom? Pra você mandar mensagem, WhatsApp liberado 6599607-1705. Já tem ligação do Lebruto aqui na programação da Regional, tá bom? Boa tarde, gostaria de participar do sorteio do Lebruto, né? É a Dalgisa Sônia Edivan do bairro Amazonas, tá ligadinha na programação, tá bom? Então, boa sorte. Olá! É boa tarde, né? Boa tarde a Emanuele, né? Aparecida, mora no bairro Jardim Amazonas, né? Gostaria de concorrer aí aos prêmios do programa, tá bom? Então abraço a você aí, a Emanuele, ouvindo a programação da Regional, tá bom? Oi, boa tarde, me chama, estou na sintonia, né? Do programa, gostaria de participar do sorteio, manda um lebruto pra mim, aqui é a Neide Nascimento do bairro Cerrado, tá bom? Então boa sorte. Boa tarde, a Lúcia Marlene aqui do Cerrado, né? O Cerrado em peso com o bebezito, legal, né? Quero concorrer aí, né? O sorteio de hoje, manda um lebroto pra mim, tá bom? Então, boa sorte, brigadão pela audiência, pela companhia. 4:09, boa tarde. Essa é você viajar pra matar saudades. Saudade que não tem idade. Quanto tempo faz, né? Ah, como era bom os tempos da juventude que não voltam mais, bebê. Pode viajar, pode aumentar o som, porque

0: Muito bem, esse é o nosso Naftalina desta segunda-feira, bebê.
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0: Sensacional!
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0: Muito bem, muito bem, muito bem, muito bem, meus amores e minhas amoras, coisinha gostosinha do meu coração. Agora é hora de fazer aí a ligação do Lebruto. Você que mandou mensagem, que cadastrou na promoção, manda um Lebruto pra mim. Vamos ligar pro ouvinte, né? Tem que se falar alô, perde, né? Tá chamando.
3: Manda o Lebruto pra mim.
0: Aê! Faturou o Lebruto! Com quem eu falo, boa tarde.
3: Boa tarde, é a Neide Nascimento aqui do Cerrado.
0: Tudo bem, Neide?
3: Tudo.
0: Legal, maravilhoso. Você já saboreou o lanche do Lebruto?
3: Já sim, eu já ganhei outras vezes já.
0: Oh, que legal, maravilha, né? Você quer mandar um abraço sim, pra alguém, um alô, fica à vontade.
3: Vou mandar pra minha filha, pra Raíssa, ela que vai saborear o lanche.
0: Oh, que legal, maravilha, vai dar pra filha de presente, isso é bom, né?
3: Vou dar pra filha, pra Raíssa.
0: Tá bom então, obrigado, um abraço a você, boa semana.
3: Eu que agradeço. Tchau, tchau.
0: Tchau, tchau. Agora são 4 horas e 23 aqui na Regional. Você, muito boa tarde.

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1: Em Lucas, 28 graus.
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1: Regional 4:32. Boa tarde. Sensacional, bebezito. Por aqui até às 5 horas, te fazendo companhia.

Muito bem, e aí, quais são as suas expectativas pra Expo Lucas, né? Já tá animado já, né? Já tá no clima já, né? Porque amanhã começa, bebê, amanhã começa a nossa Expo Lucas de 4 a 8 de agosto. E dia 5 aqui é feriado, né? Aniversário da nossa querida e amada Lucas do Rio Verde. Então amanhã começa a Expo Lucas 2026. E vai ter o meu primo, né? Luan Santana. Rapaz. Muito bem. Boa tarde. Estamos por cá, né? Conectado na melhor. É, galera aí da BRF Florestal, gostaria de participar aí do sorteio. É o Baiano, né? Audiência, abraço pro Baiano e toda a equipe aí da BRF Florestal. Abraço pra vocês, bom trabalho, rapaziada. Obrigadão, tá? Pela audiência, pela companhia. Bebezito, já tô aqui, ó, pronto. Já comprei minha bota, a minha texana, rapaz do céu, ó, tá chique, né? É o Eduardo lá do Industrial, né? Que já comprou a bota, o chapéu. Já tá no clima da Expo Lucas, né? Diz que amanhã vai amanhecer o dia lá, né? Eita! Animação no 12, né? Meu Deus do

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1: Muito bem, meus amores e minhas amoras, coisinha gostosinha do meu coração. Vou virar o boné e vou dar no pé. Pra você, um forte abraço, uma boa semana, uma ótima segunda. Tchau, tchau, meus amores do rádio, coisinha gostosinha do meu coração. Já sabe, na minha ausência aí, ó, comporte-se.

0: Carne de Mato Grosso é destaque em festival que reúne os maiores churrasqueiros do Brasil.
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0: A qualidade da carne bovina de Mato Grosso ganhou espaço e destaque em um dos principais eventos gastronômicos da América Latina no último sábado. A churrascada, realizada em São Paulo, reuniu alguns dos principais nomes da gastronomia e do churrasco brasileiro. Entre os protagonistas do evento estava o MT Steak, corte bovino que representa a pecuária mato-grossense no cenário nacional e internacional. A participação no festival reforça a estratégia de posicionar a carne produzida em Mato Grosso como um produto de alto valor agregado, aproximando a produção do consumidor final e evidenciando atributos como qualidade, maciez, sabor e padronização dos cortes. O evento também funciona como uma vitrine para apresentar ao público a diversidade e o potencial da carne bovina produzida no maior rebanho comercial do Brasil. Na edição deste ano da churrascada, a responsável pelo preparo do MT Steak foi a chefe especialista em churrasco Júlia Carvalho, que também integra a seleção brasileira de churrasco. Além de MT Steak, Mato Grosso também esteve representado com o boi inteiro do chefe Mário Portela, o peito e a sem com chile do chefe Fi Fernandes e o coração bovino da chefe Paula Labaque. A participação em grandes festivais gastronômicos é uma oportunidade estratégica para ampliar a visibilidade da carne de Mato Grosso junto ao consumidor e aos formadores de opinião. Esses eventos ajudam a mostrar que a pecuária mato-grossense não é apenas líder em produção e exportação, mas também entrega uma carne de alta qualidade, com atributos que atendem aos mercados mais exigentes.
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Alô você, aquele abraço, muito boa tarde, estamos nós começando por aqui mais uma edição do programa Top Sertanejo, nesta primeira semana do mês de agosto de 2026, né? A partir de agora nós vamos ficar juntos aqui na programação da Regional FM 103,5, programa Top Sertanejo. 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Você vai poder participar comigo a partir de agora aqui do programa Top Sertanejo, sempre no oferecimento e no nosso WhatsApp 99607-1705. Para pedir a sua moda preferida aqui na programação da 103 nesta segunda-feira. Hoje, dia 3 de agosto, 2020.

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2: 28 graus.
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0: são 5:26, 5:26 aqui na programação da Regional FM, o nosso programa Top Sertanejo. Vamos nós aqui, né? Atendendo sempre a participação do ouvinte através do nosso WhatsApp, né? 996071705.
1: E na indecisão.
0: Deixa eu mandar um abraço aqui pro meu amigo Batista do Parque das Américas, tá de rádio ligado para, tá de rádio ligado comigo aqui, né? Toca pra nós aí, Zezé de Camargo e Luciano, pra não pensar em você, né? Abraço, muito obrigado pela audiência. É, deixa eu ver quem mais aqui.
2: Excelente final de tarde de segunda-feira. Começo de semana. Manda uma música do André e Andrade, Me Liga, no Me Tempo Liga. Das Antigas.
0: Me pra Liga.
2: Curtir mesmo, oferece pra mim a Lintona Vilma, do bairro Rio Verde. Um abraço e um abençoado programa.
0: Que beleza, valeu, aquele abraço aí pro seu Gobercim, para a dona Vilma. Olha só, o senhor Altamir perdeu um molho de chave contendo a chave de casa e da moto, ainda na última sexta-feira, entre a Cipal, Coalvi e o bairro Industrial. Quem encontrar ou encontrou, por gentileza, pode entrar em contato aqui na Rádio Regional FM no 996071705. Tá certo? Dado o recado aqui no programa Top Sertanejo.

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0: 7:49, 7:50, na verdade, né? Faltando 10 minutos agora para as 6 horas da tarde. Vamos nós na programação da Regional FM. Deixa eu mandar um abraço aqui pro meu amigo Batata, tá na audiência do programa? Ah, valeu aquele abraço aí pro Batata, sempre na sintonia. É o Goiano, né? É, Goiano Sena na audiência. É, aqui o Goiano, o Batata, toca para nós aí a próxima música aqui, né? Meu amigo Nelsinho do Cerrado também tá na audiência do programa. Aliás, o Nelsinho agora é do Parque das Américas, né?
1: Opa, boa tarde, bom. Aqui é Nelsinho do Parque das Américas, mas nós estamos aqui nesse caos aqui, desse trânsito, que não vai acabar nunca, enquanto esse prefeito e esses vice-prefeito melhoram essas nossas ruas aqui.
0: É.
1: Enquanto não sair esse viaduto nosso aí, essa cidade não vai prestar mais não, você tá doido?
0: É.
1: Pensa numa cidade. Tá ruim demais esse trânsito aqui, ó, tá louco?
0: Pois é, né?
1: Tamo aqui, parado aqui, enquanto a BR passa caminhão, carrinho, você tá doido, vai vendo.
0: Vai vendo.
1: Chegando em casa daqui a pouco.
0: Tá bom, não tenha pressa, Nelsinho, vai devagar, vai com calma que você chega lá, né? Esse horário realmente em Lucas do Rio Verde, olha, para dirigir, para andar no trânsito em Lucas do Rio Verde, para atravessar a BR, neste horário não é fácil, né? Esperamos, né? Esperamos que não demore muito esse negócio aí, né? De fazer travessia, de arrumar as coisas aí, porque senão daqui a pouco o povo não aguenta mais mesmo, né? De verdade. Ó, amanhã de manhã o prefeito Miguel vai estar ao vivo aqui na rádio, né? Conversando aqui com o Sérgio Neri, falando do aniversário de Lucas do Rio Verde. É, e aí é a oportunidade que você tem para fazer um questionamento aqui, tá certo? Alô, meu amigo Noriel da Fazenda Pérola, tá comendo aquele pão de queijo, tomando um cafezinho, ouvindo a programação da Regional FM, hoje vai, né? Hoje o cafezinho vai bem aí com pão de queijo, né? Aí sim, né? Abraço, muito obrigado pela audiência, Noriel me presenteou ontem com um cacho de butiá, né? Meu Deus do céu. Pensa na quantidade de butiá. Vou ter que comprar um alambique de cachaça pra botar tudo aquele butiá agora, né? Barbaridade, né? Que bom, né? Valeu, Noriel, aquele abraço pra você, muito obrigado pela audiência aqui na programação do

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1: As oitavas de final da Copa do Brasil começaram no sábado com três jogos terminando empatados em 0-0. Vasco e Fluminense, Atlético Mineiro e Juventude, Santos e Remo. Ontem, domingo, a rede balançou no confronto entre Palmeiras e Fortaleza. O Palmeiras venceu por 3-0 e tem a vantagem de jogar agora em Cuiabá na semana que vem, podendo perder por até 2 gols de diferença. Mirassol e Grêmio empataram em 1-1 em Mirassol. Chapecoense e Cruzeiro não saíram do 0-0 e o Inter fez 2-0 no Corinthians. Hoje, segunda-feira, fechando a rodada de oitavas de final, jogos da ida, Atlético Paranaense e Vitória da Bahia.
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3: Maravilha, a hora certa para você conferir comigo aqui na programação da Regional. Agora são 6:11, 6:11. Vai mandando para mim aqui o seu WhatsApp no 996071705 para participar com a gente aqui da programação da Regional. 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Abraço aqui para minha amiga Noélia, tá na audiência do programa. Boa tarde, Altair. Toca uma do João Mineiro e Marciano, uma daquelas antigas para nós, né? É a Noélia, ligada na melhor. Grande abraço, obrigado pela audiência. É, boa noite aqui também, quem tá participando aqui do programa Top Sertanejo, é Rosali Rigon, né? Rosali Rigon na sintonia do programa Top Sertanejo. É, quero participar também da promoção, da programação da Regional, pedir a próxima música aí, né? Deixa eu mandar um abraço aqui pro meu amigo, que tá de rádio ligado comigo aqui, o seu Alberi, né? Ô, seu Alberi, fala aí, homem velho.
4: Boa tarde, Alberi. Boa
3: tarde.
4: Altair,
3: tá bom?
4: Aqui é o Alberi.
3: Ah.
4: Então, me guarda na escuta aí, ó. Obrigado pelo programa, hein?
3: Que legal. Ah.
4: Segundona hoje, segundona.
3: Segundo.
4: Né? Amanhã é exposição, hein? Amanhã é abertura da exposição, beleza pura.
3: É, né?
4: Põe uma aí que tiver mais próxima da agulha pra nós aí.
3: Maravilha.
4: Eu tô marcando presença aí no Altair Under.
3: Valeu, aquele abraço.
4: Valeu, Altair. Obrigado, Altair.
3: Tá bom, então. Seu Alberi, grande abraço, obrigado pela audiência. Tô devendo essa música aqui, rapaz, quase que eu esqueço de tocar, né? O André e Andrade aqui no programa Top Sertanejo. 6:14 em Lucas do Rio Verde.

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1: 6:24.
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são 6h30, 18h30, aqui na Regional FM. Vamos nós, né? Sempre trazendo o melhor da música sertaneja no seu rádio. Deixa eu mandar um abraço aqui, pessoal que tá participando comigo aqui do programa. É, meu amigo João tá na audiência do programa. Valeu, João. Aquele abraço para você. Obrigado pela companhia aqui na programação da Regional FM. Abraço também aqui para Simone Ferlin, tá na audiência do programa no Parque das Américas, curtindo a programação da Regional FM. Vamos nós, vamos trazer Milionário José Rico agora, hein? Milionário José Rico para cantar bonito aqui no programa.

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8: Seis e 50, 18h50. É o programa Top Sertanejo desta segundona. Tá começando o mês, né? Começando o mês de agosto, rapaz. É o mês mais ventoso do ano. Seca tudo, uma barbaridade. Mas o bom é que tá chegando cada vez mais próximo do período da chuva, né? Eita, coisa boa, né? Manda um abraço aqui pro meu amigo Genésio do Jardim das Palmeiras, tá na escuta do programa. É, tô na estrada ouvindo, toca uma pra nós aqui na Groslândia, né? Ah, que legal, tô no puxe do calcário, puxando o calcário, valeu, aquele abraço, muito obrigado pela audiência, meu amigo Genésio aí, na sintonia do programa Top Sertanejo.

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5: Vamos nessa aqui na Regional FM, o programa Top Sertanejo. 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Começando a última hora do programa Top Sertanejo desta

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7: Agora são 7:27, 19:27 na Regional FM, programa Top Sertanejo desta segundona, né? Hoje, dia 3 de agosto, né? Manda um abraço aqui pro meu amigo Elcio. O Elcio tá de rádio ligado comigo aqui, ó. Boa noite, tô na escuta do programa, grande abraço. Valeu, Elcio. Abração para você, obrigado pela sintonia aqui na programação da Regional. Meu amigo André Botrit, ô, rapaz, tá sumidaço, hein? Que beleza. Hoje ele diz assim, ó. Fala, meu amigo, tudo certo? Tô aqui na escuta hoje na casa da sogra. Ah, diz que vai fazer uma boia pra nós aqui. Aí sim, né? Vai filar uma boia na casa da sogra, né? É, ela tá morando aqui do lado do meu rancho, a dona Terezinha. Um grande abraço aí pra dona Terezinha, né? Muito obrigado pela audiência. Meu amigo André, a Águida, valeu, aquele abraço, muito obrigado pela companhia de vocês aí na programação da Regional FM. Vamos trazer moda sertaneja então pra esse povo todo? Vamos lá com Bruno e Marrone aqui na programação.

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Agora são 7h49, 19h49. Estamos chegando na reta final aqui do nosso programa Top Sertanejo desta segunda-feira. Agradecendo a sintonia de todos vocês. Amanhã, Joacir Ferreira estará aqui comunicando para você no Top Sertanejo. Eu volto na quarta-feira. Quarta-feira é feriado, né? Feriado em Lucas do Rio Verde, dia do município. 7h49, Azul.

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1: Voz do Brasil. As notícias do governo federal que movimentaram o país no dia de hoje.
2: Olá, boa noite.
3: Boa noite para você que nos acompanha em todo o país.
2: Segunda-feira, 3 de agosto de 2026.
3: Vamos ao destaque do dia.
2: Agosto Dourado.
3: Mês reforça a importância do aleitamento materno para a saúde do bebê. Graziele Bezerra.
4: O leite materno é o alimento mais completo para os bebês. E até os 6 meses de vida, eles não precisam de mais nada.
2: El Niño causa fortes chuvas e secas severas em regiões do país.
3: Cidades em emergência ou calamidade podem solicitar recursos federais para ações de defesa civil. Luana Karen.
5: A ajuda pode vir em forma de assistência humanitária, como distribuição de água, alimentos, colchões e kits de higiene. Também pode ser no restabelecimento de serviços essenciais.
2: Pilhas, baterias, eletrônicos, dá para jogar fora no lixo comum?
3: Vamos saber como fazer o descarte correto desse tipo de material na reportagem de Graziele Mendonça.
6: Vale seguir a chamada regra dos 3 R's: reutilizar, recondicionar e reciclar.
2: Hoje na apresentação da Voz do Brasil, Mariana Jungmann e Luciano Seixas.
3: E acompanha a gente ao vivo, acesse radiogov.ebc.com.br ou canal Gov na sua TV aberta.
2: É no leite materno que o bebê encontra tudo o que precisa: alimento, proteção e afeto.
3: Por isso, todo mês de agosto é dedicado à amamentação e fica conhecido como o Agosto Dourado.
2: Nessa Semana Mundial do Leite Materno, vamos lembrar dos desafios e benefícios desse gesto, que é natural, mas nem sempre uma tarefa simples.
3: A iniciativa é coordenada globalmente pela Aliança Mundial para Ação em Aleitamento Materno.